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1: Essa moda é boa demais, hein?

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6: 18:30.
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1: Isso é mais um sucesso do Natanzinho. Só falando de amor.

0: meia-noite 32.
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1: Bora lá. Pra Marcelo, 11 na parada. Hey. Uh-huh. Hey. Energia. Vamos nessa. Vamos junto, vem.

0: deixa.
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6: 12:47.
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0: demorei pra chegar, mas cheguei. É Ronaldinho e Cato, hein?
1: Esquece!
0: É Ronaldinho e Cato, só curtindo o rolê aleatório.
1: Vambora!
2: Vai!

0: 1:04.
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0: Hoje não.
1: Faltando 2 minutos para as 2.
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0: muito bom dia, 6 horas 9 minutos, temperatura neste momento, neste amanhecer 4 graus, turma. Hoje é quarta-feira, 20 de maio de 2026, nosso bom dia. Bom dia para você que tá acordando, ligando o rádio, frio, hein? À beira da lareira, nesta madrugada, hoje é quarta-feira, 20 de maio, turma, 20 de maio. Nossos prezados e estimados ouvintes, nosso bom dia, turma aí ligada conosco. Carlos Silva na Central Técnica, bom dia, Carlão. Luiz Sivaldo pela Rádio Difusora, nosso bom dia. Bom dia para você. Muito bom dia. Hoje, não esquecendo, é dia de remate em Lavras do Sul. Hoje a cargo do Parceria. Hoje, lá em Lavras, a cargo do Parceria. Daqui a pouquinho o Joaquim estará conversando conosco. 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Daqui a pouquinho mais detalhes. Turma, é o novo Chevrolet Sonic, não vai sair da sua cabeça. 6h11, bom dia, turma, muito bom dia, madrugadores, muito bom dia aos amigos aí do plantão, os plantonistas, né? Tanto aí dos hospitais, a turma lá da guarnição do Corpo de Bombeiros, né? Falando especialmente do Corpo de Bombeiros aqui de Bagé, também, né? Que são nossos ouvintes aí, o nosso abraço, nosso bom dia. Vamos lá, madrugadores, a turma já acordada, a turma já mandando mensagens através do 53. E para participar conosco é pelo 53, anota aí. 53, código de área 999-788450. Vamos de novo, 53-999-788450. WhatsApp Delta Rural, portanto, você participa aqui conosco. Paulinho Alves, é Pinheiro Machado ligado, acompanhando, ligado, diretamente lá de Pinheiro Machado. Alô, turma de Pinheiro Machado, é o presidente do Sindicato Rural de Pinheiro. Alô, Paulinho, bom dia. Everton Rutia, é a turma da Estrada da Arvorezinha, ligado também conosco. É a turma acompanhando a programação. Alô, Dudu, alô, Eduardinho, bom dia. Fernando Duval, muito bom dia, Fernando Duval. Também o Nércio Rockenbach, a turma do Bitruque, a turma do transporte. Alô, Nércio, bom dia, meu amigo. Madrugou, hein? Grande abraço, Nércio Rockenbach. Também registramos a participação de Jefferson Amaral. Nosso bom dia, grande Jefferson, ligado aí no Delta Rural. Também aproveitamos e registramos, né, os nossos prezados e estimados ouvintes. Aqui seguimos, Daniel Funari Cabral, é a turma lá de Pinheiro, é a turma de Torrinhas. É isso aí, né, Daniel? Grande abraço, bom dia. O Samuel está na escuta, é a turma do transporte também, transporte escolar. Bom dia, gurizada, do transporte escolar. Paulinho e o seu Zeca, bom dia, grande abraço, a turma da Estância da Maíra, também conectados, ligados conosco, e por aqui seguimos, né? Seu Jadilon, alô turma lá do Passo do Pérez, alô turma lá do Passo do Pérez, seu Jadilon, muito bom dia. E aqui, seu Jadilon, trazendo a informação, ontem ele participava aqui conosco, mencionava sobre, né, o alerta que ele trazia quanto a um poste, né, da energia elétrica, da Equatorial, que estava, né, propenso aí a cair, a tombar, e acabou ocorrendo na data de ontem. Eu dei ontem, turma, ontem tivemos esse registro. Este poste, segundo relatos, ele foi atingido, um poste de concreto, por um veículo, né, colidiu neste poste e comprometeu toda a estrutura. E ontem acabou caindo, acabou tombando. E, portanto, né, em virtude aí desta colisão, segundo relatos e informações, ele foi atingido por um veículo, acabou colidindo no poste da energia elétrica, um poste de concreto aí do Passo do Pérez. Ali nas imediações, bem na entrada ali do Passo do Pérez, uns 800 metros em torno do asfalto da BR-293, daquele trevinho que tem, né, em direção ali aos campings, ok? Os campings de lazer. Bom, então, a informação que temos, o poste acabou caindo e, pelo que já sabemos, né, informação da Equatorial, né, ontem mesmo a própria assessoria de imprensa, eu quero aqui registrar que a Equatorial entrou em contato e foi resolvido, né, já foi substituído, já foi trocado o poste. E aqui o seu Jardilon está encaminhando a informação. Silvinho, às 8 horas e 15 minutos, portanto, às 20h15, foi resolvida a energia elétrica, ou seja, foi restabelecida. É isso, né? Apenas para registrar, assim como frisamos ontem aqui, né, a solicitação, estamos registrando aqui toda a ocorrência na data de ontem. Seu Jadilon, bom dia, seu Jadilon, é produtor rural, é Passo do Pérez, está sempre acompanhando também a nossa programação. Seu Jadilon, apenas relatando o que estamos informando aqui para os nossos ouvintes, gostaríamos também de ouvi-lo aqui na programação. Muito bom dia.
1: Bom dia, Silvinho. Como é que está, amigo? Tudo tranquilo?
0: Tudo tranquilo, tudo ótimo. E por aí, tudo bem, seu Jadilon?
1: Não, tudo tranquilo, Silvinho. Realmente, conforme eu vi aquele poste ali que estava com aquele problema, no fim aconteceu e graças a Deus que não aconteceu nenhuma fatalidade, porque ele caiu para o lado da estrada mesmo.
0: Tá.
1: Caiu para o lado da estrada, né? Podendo pegar um carro, alguma pessoa na passada ali, mas eu vim aqui na cidade e vi que as chaves lá na BR já estavam desarmadas. E uma fumaceira em direção ao poste lá, e aí eu já mais ou menos deduzi que poderia ter sido o poste que tinha caído e ter dado curto. E bem na hora que eu passei, realmente era o que tinha acontecido.
0: Certo. O poste acabou caindo, isto?
1: Caindo sem vento, né? Porque nem vento tinha ontem, né?
0: Certo.
1: O pior de tudo que foi pro lado da estrada, mas graças a Deus não deu nenhum imprevisto, nenhum acidente com nenhuma pessoa e... Também. E aí, como eu tinha mandado o pedido para a CE ali, falei com o atendente, e aí o amigo também deu um apoio ali, com um contato meio direto, que acho que o senhor tem aí com o superintendente ali, e eles vieram e resolveram.
0: Isto, foi resolvido ontem por volta das 20h15, é isso, seu Jardilon? A energia?
1: Isso, 8h15 eles já tinham religado a luz de novo.
0: Ok, tá tudo tranquilo por aí? Normalizado?
1: Tudo tranquilo, né? Tudo tranquilo. E agradecer o amigo aí mais uma vez pela força que o amigo dá, principalmente para os produtores aí.
0: Estamos sempre à disposição. Um grande abraço, um ótimo dia.
1: Igualmente, meu amigo.
0: Um abraço, seu Jadilon. Essa semana é dia de feira, né? Nós teremos feira livre. Ontem foi dia de feira, terça-feira, isso?
1: Isso, e agora sexta-feira vai ter novamente, se Deus quiser.
0: Quando falamos em Feira Livre, o que encontramos lá na Feira Livre, seu Jadilon? Por exemplo, o senhor, o que produz?
1: Ah, eu agora o tomate terminou. Eu estava com uma produção muito boa de tomate, agora terminou o tomate.
0: Certo.
1: E agora com essas geadas e com esse excesso de frio, eu sempre planto no inverno também, porque eu tenho as estufas, mas como o inverno passado teve um extremo muito forte de frio, aí no fim me queimou toda a produção de tomate, dentro da estufa mesmo.
0: Boa.
1: Aí esse inverno eu não vou arriscar plantar ele. Mas aí tem ali na feira, ali tem um mix de todas as folhosas, né? Da produção local, né? Produto fresquinho, né?
0: Claro.
1: E tem o pessoal ali, que são os atravessadores, que trazem de fora também frutas e legumes e etc, né?
0: É importante a participação do produtor aqui da nossa região, valorização também, né? O reconhecimento pelo que é produzido aqui na nossa terra, aqui no nosso chão, aqui na nossa Bagé e região, né, seu Jadilon?
1: Uma coisa que aproveitar a enorme audiência do teu programa e colocar para o consumidor, né, que esse produto nosso aqui local é um produto fresquinho, né? Que ele não passa de mão em mão, né? Ele sai da mão do produtor direto do consumidor, não é como um produto que vem de fora, que ela sai lá da lavoura do produtor, vai para o atravessador, vai para a Ceasa, da Ceasa vem para cá. Então ele passa 3-4 vezes no mínimo de mão em mão, né? E nosso produto não, nosso produto é fresquinho, né?
0: Claro.
1: Um produto diferenciado, né? Que o consumidor aproveitar essa tua enorme audiência aí e colocar para o consumidor que ele tem que olhar por esse lado, né?
0: Claro, perfeito. Vocês recebem algum incentivo, auxílio técnico, suporte aí nas propriedades, seu Jadirlon?
1: Não, não recebemos, Silvinho. Bah, é até meio constrangedor eu falar, mas não temos nenhum tipo de assistência técnica presencial, não temos nada. Isso não é agora, né? Faz muitos anos, né, Silvinho?
0: A patrulha rural, por exemplo, nós temos aqui a patrulha agrícola, né? A patrulha que dá o suporte para fazer a terra, preparar o solo. Vocês têm aí o auxílio deles? Ou cada um com seu equipamento, com seu trator, cada um tem estrutura suficiente aí para preparar?
1: A maioria do pequeno produtor, principalmente do hortigranjeiro, não tem estrutura nenhuma, né, Silvinho? Não conseguiu capitalizar a maioria para adquirir esse tipo de implemento, porque a maioria são implementos caros, né?
0: Claro, a gente sabe da dificuldade, né? No
1: primeiro da carruagem, eu fui me organizando e consegui comprar, bem dizer, todos os implementos que eu necessito e mais trator e coisa, né?
0: Claro.
1: Mas o produtor depende totalmente da patrulha agrícola, né?
0: Até o produtor de leite, né? Preparar lá a pastagem, preparar o plantio e tudo mais, né?
1: É, silagem, tudo, 90% da maioria dos produtores pequenos depende da patrulha agrícola, né?
0: Perfeito. Seu Jadirlon, mais uma vez, muito obrigado, um ótimo dia.
1: Eu que agradeço.
0: Um abraço. Jadirlon Barcelos, produtor rural, relatando as condições, né? Falando sobre, senhoras e senhores, a situação do poste que já foi resolvido lá no Passo do Pérez. Quero aqui também registrar as informações que recebemos da assessoria de imprensa, do próprio Marcelo Pazotti, a turma da superintendência da Equatorial, nosso abraço, nosso bom dia, e aqui relatando que a CE Equatorial informa que a queda do poste localizado na estrada do Pérez, em Bagé, foi provocado pela colisão de dois veículos com estrutura em momentos diferentes. As equipes de manutenção atuaram no reparo da rede, que foi comprometida pelo acidente. A troca foi realizada ainda nesta terça-feira, dia 19, liberando a via. A distribuidora reforça que clientes não devem se aproximar de cabos caídos ao solo em situações em que houver fios ou cabos caídos no chão. A recomendação é não se aproximar, não tocar e não permitir que outras pessoas tenham contato com o local. A orientação também vale para objetos ou estruturas que estejam encostando na rede elétrica. A orientação é comunicar a situação de perigo por meio da central de atendimento 0800-721-2333 e o Corpo de Bombeiros pelo 193 imediatamente. Ok, a informação através da assessoria de imprensa, Fernanda Carvalho. Agora 6h22. Bom dia Arley Romeiro, já ligado conosco. Vamos para mais um dia de trabalho e de grande expectativa em Brasília. Hoje às 10 horas, esperamos que essa longa novela de ansiedade e da falta de atenção com a grave crise do agro finalmente chegue ao fim, com a aprovação do PL 5.122/2023 na CAI e na sequência no plenário do Senado. A expectativa é de que o projeto seja imediatamente encaminhado à Câmara dos Deputados para sua aprovação definitiva no Congresso Nacional. Aqui a participação do Arley Romeiro, diretamente lá de Brasília. Ele que está participando, acompanhando, assim como as demais entidades, né? Representantes do agro. Alex Delabari, gerente Nicola, já está conosco. 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
0: Ok, mais alguma informação, Alex?
2: Da minha parte seria isso, Silvinho, agradecer mais uma vez a Rádio Delta, o teu programa, né, por essa oportunidade. Hoje somos parceiros, Nicola, e estamos aí. Vamos aguardar todos os nossos clientes lá hoje, então, às 19 horas, com esse grande lançamento da Chevrolet, que é o Sonic.
0: Ok. Grande abraço, sucesso aí na programação. Abração a toda a equipe. Obrigado, aí, Alex. Silvio.
2: Obrigado, Silvio. E bom dia a todos aí.
0: Valeu. Alex de Labari, gerente Nicola, conversando conosco e registrando a data de hoje, é lançamento, senhoras e senhores, Sonic, evento de lançamento. Portanto, hoje às 19 horas, hoje dia 20 de maio, ali na Nicola Chevrolet, na Santa Tecla, ok? Sonic, visual forte, bem equipado, motor turbo flex e duas versões. 6:29, 6:29. Também destacamos que votação de projeto para renegociar dívidas rurais é adiada. Novas emendas elevam recursos até 180 bilhões de reais. Ficou para hoje, quarta-feira, dia 20, a votação na Comissão de Assuntos Econômicos, lá na CAI, do Senado, do projeto para a renegociação do passivo de produtores rurais. Inclusive, hoje estaremos conversando com o presidente da Farsul. Hoje, senhoras e senhores, ele está em Brasília, presidente Domingos. O adiamento se deu em decorrência da audiência pública nesta terça, dia 19, com o presidente do Banco Central, Gabriel Galípolo, que durou cerca de 5 horas. Houve a leitura das emendas, mas por uma questão de tempo, a apreciação teve de ser adiada. Das 54 apresentadas, 4 devem ser incluídas ao texto do relator, senador Renan Calheiros, MDB, para apreciação na comissão. O presidente da Federação da Agricultura do Estado do Rio Grande do Sul, Farsul, Domingos Velho Lopes, mantém a confiança de que a votação no Senado possa ser concluída ainda hoje, quarta-feira, tanto na comissão quanto no plenário. Otimismo que vem das negociações feitas ao longo de semanas e compartilhado pelo presidente da Federação dos Trabalhadores na Agricultura do Rio Grande do Sul, da FETAC,

Oeste. O Rio Grande do Sul registrou temperatura negativa pelo segundo dia consecutivo. Antes do amanhecer desta quarta-feira, portanto hoje, por volta das 5 horas da manhã, Carlos Silva, hoje às 5 horas em Livramento, os termômetros registraram 1 grau negativo e 4 décimos. Portanto, em Santana do Livramento, na fronteira oeste. A marca foi observada em estação do sistema de monitoramento e alertas agroclimáticos, Simagro. Em Quaraí, também na fronteira oeste, o início desta quarta-feira também é de frio intenso. Medição do Instituto Nacional de Meteorologia, o IMET, registrou mínima de 0,1 décimo por volta das 5 horas. Portanto, são algumas informações aqui para os nossos ouvintes. O Paulinho Alves está mandando um abração para o Alex de la Maria, turma da Nicola. Ok, Paulinho, o Alex está nos escutando aqui. Alex de la Maria, nosso abraço aí. Também registramos, né, a participação aqui dos nossos ouvintes, a turma aí acompanhando. Fernando Duval, nosso bom dia a toda a turma. Vamos com música, Carlão. Vamos ouvir aí o Luiz Marenco e Pepe Guerra, saudoso Pepe Guerra, né? Cantando em dueto com o Marenco. Vamos ouvir Rincão dos Touros. A temperatura, Carlos Silva, em Bagé, neste momento, 4 graus. São 6 horas, 33 minutos. Daqui a pouquinho a previsão do tempo.

0: Nos dias 20 e 21 de maio, em Dom Pedrito, ocorre o 4º Fórum de Vitivinicultura da Campanha Gaúcha. A região já é uma das principais bases da produção de uvas e vinhos finos no Brasil, com um avanço apoiado em condições climáticas favoráveis, vinícolas de qualidade e formação técnica em enologia. O professor associado da Unipampa, Marcos Gabardo, uma das entidades promotoras do evento, nos fala o que será tratado no Fórum de Vitivinicultura da Campanha.
1: Então, nós estamos bastante ansiosos, né, com o nosso evento. Esse ano o Fórum de Vitivinicultura irá tratar da enologia de precisão. Então, esse é o foco das nossas discussões, entendendo da importância que se tem hoje em dia, né, na cadeia produtiva, na cadeia enológica, de trabalhar a enologia de uma forma mais racional, né, com elementos técnicos bastante adequados, e tentando cada vez mais, né, entregar para o consumidor um vinho de qualidade, um vinho com segurança alimentar, um vinho com bastante tecnologia. Então, a enologia de precisão vai ser o foco, né, trabalhando com, discutindo também, né, a produção de vinhos sem álcool, né, vinhos desalcoolizados. Nós iremos tratar também de indicações geográficas.
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0: 6h45, 15 para 7, 15 para 7, temperatura permanece, continua, 4 graus, Carlos Silva informando, 4 graus, Jovial Garcia Salvo, ligado conosco, bom dia. Não esquecendo, hoje também teremos remate de gado geral em Lavras do Sul. Alô, turma de Lavras, bom dia. Alô, Jaquinho. Alô, turma do Parceria. Alô, Sindicato Rural de Lavras do Sul, convidando para hoje remate de gado geral a partir das 14 horas. Senhoras e senhores, não esqueçam, tem remate de gado geral. Daqui a pouquinho, os principais destaques registrados aqui, estaremos informando através do Jaques Brasil de Souza. Turma de Lavras do Sul, presidente Francisco Abascal, toda a turma aí do Sindicato Rural de Lavras, nosso bom dia. Hoje, quarta-feira, nós teremos sol com aumento de nuvens à tarde, muitas nuvens à noite, mas não chove, não tem previsão de chuva. Turma, condição é de tempo firme, a condição é aquela janela que você pediu para concluir a safra, ok? 5 graus, neste momento nós estamos com 4 graus, a máxima poderá chegar aos 15 graus nesta quarta-feira, certo? O nascente do sol às 7 horas e 19 minutos e o poente está previsto para as 17h46. Nós estamos na fase da lua nova, ok? 4 graus é a temperatura neste momento, ok? Turma... Não chove. Não tem previsão de chuva. Estamos aqui no WhatsApp questionando. Amanhã, quinta-feira, temperatura mínima de 5 e a máxima podendo chegar aos 10. Ih, amanhã promete mínima de 5 e a máxima de 10. A máxima de 10. Amanhã. Depois, na sequência, dia 22, lá na sexta-feira, temperatura mínima de 4 graus. E a máxima podendo chegar aos 13, certo? Final de semana com temperatura mínima de 6 e a máxima podendo chegar aos 15. No domingo vai elevar um pouquinho mais, mínima de 10 e a máxima de 19, certo? Para o final de semana também registrando, não há previsão de chuva. Não há previsão de chuva para os próximos dias, até domingo, por exemplo, observando aqui o prognóstico, condição ainda é tempo firme. E a semana que vem dá uma elevada aí na temperatura. Semana que vem vai subir aí a temperatura. Nada daquele calorão, turma. Mas vamos sair dos dois dígitos, aliás, de um dígito e passarmos para os dois dígitos. Vamos retornar às mínimas, estou falando. Mínimas, então, sairíamos aí dos 3, 4, 5 graus, como vem ocorrendo no momento, e passaremos para as mínimas de 13, 14, 15, aí no decorrer da semana, certo? Falando de mínimas, observem bem. E as máximas ali beirando os 20 graus, certo? Apenas para que fique claro. Ladislau Azevedo, bom dia. Ô, comandante, bom dia. Acompanhando Delta Rural, direto de Pedras Altas. À beira do fogo, sorvendo um ótimo chimarrão, né? Grande abraço, obrigado pela audiência, pelo prestígio e pela audiência de sempre. A turma de Pedras Altas falando lá de Santa Lídia. Um grande abraço, Ladislau. Tá linda coisa por aí, hein? A beira do fogo, hein? Isso aí, fogo grande. Ladislau Azevedo, leiloeiro rural, ligado conosco. E a turma do Jaguari, convidando para o dia 2. Dia 2 de junho, terça-feira. Tem remate do Jaguari, aqui na Associação e Sindicato Rural de Bagé. As inscrições estão abertas, turma. Portanto, falem aí diretamente com João Pedro Machado. Alô, João Pedro. Alô, João Machado. Alô, turma do Jaguari. Nosso bom dia. Para falar com João Pedro, o 513 é o código de área, 999-684993. Grande abraço à turma aí. São 6 horas e 50 minutos, 10 para 7, 4 graus é a temperatura. 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Turma do Sicredi, muito bom dia. 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Também aproveitamos e registramos a participação, né, da turma aí do Grupo Nicola, Nicola Chevrolet, não esquecendo. Hoje, senhoras e senhores, teremos lançamento, portanto, do novo Sonic. 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Também aproveitamos e registramos conosco nosso bom dia, turma do Parceria Remates, convidando para hoje remate de gado geral em Lavras do Sul. Daqui a pouquinho, Jaques Brasil de Souza estará participando conosco, registrando, né, as categorias, o que teremos aí no remate para hoje em Lavras do Sul, lá no Sindicato Rural. Remate este programado para as 14 horas. Portanto, não esqueçam desta programação. Inclusive, já está conosco o Jaquinho, né? Jaques Brasil de Souza, bom dia.
1: Bom dia, Silvinho. Bom dia a todos os ouvintes da Delta e da Difusora.
0: Satisfação, meu amigo. Tem geada grande por aí, Jaquinho?
1: É, com certeza, Silvinho. Não espiei ele fora, mas ontem já tinha uma geada boa, agora hoje vai. Deu mais frio um pouquinho, deve estar igual para maior um pouco.
0: Perfeito. Como é que tá indo aí para as pastagens, esta condição? Tá faltando já uma umidade ou não?
1: É, querendo faltar uma umidadezinha, né? Uhum. Mas tá indo muito bem, um outono muito bonito, dias lindos mesmo, né, tia? Coisa muito linda os dias que tem feito.
0: É verdade, mas um dia ensolarado, é, tá. Bonito, né? Bastante luz, né?
1: É, muito. Fica muito bonito a natureza. Oh. Mas realmente agora começa a querer faltar uma umidadezinha, colaborando com o pessoal, terminando as colheitas aí. Mas muito bem as pastagens, em pleno desenvolvimento já com gado, né? Acho que muita gente com gado já entrando em pastagens. Uhum. No campo nativo também as pastagens melhoradas aí, se manifestando forte aí, andando bem. Acho que é um outono muito bom, não dá para se queixar.
0: Claro. Pastagens de maio, o que dá para destacar? Aveia? E as evém, mas a aveia, né? Atendendo mais, né, Joaquim?
1: É, a gente aqui é muito aveia ucraniana, é mais forte. Né? E o pessoal do nativo melhorado, quem trabalha bem com nativo melhorado aí, tá com as evém bonito já também.
0: Com as evém, né? Uhum. É. Fazendo diferimento, é isso, Joaquim?
1: É, aquele manejo antigo ali no São Crispim, que está sempre trabalhando ali, fazendo roçada de março, abril, roçada de outono e adubação agora também, aí responde bem as pastagens. Esse é um trabalho que tem que ser feito ao longo dos anos, né, de um ano só.
0: Claro.
1: Né, o campo nativo melhorar, deixar sementar, né, todos os anos, aí ele responde, ele vem bem cedo, é um trabalho muito bonito também.
0: Uhum. E quanto às pastagens, a pastagem de aveia, respondendo bem, desenvolvendo bem, isso?
1: Respondendo muito bem, com gado em cima já, boa. Boa implantação, está muito, muito lindo o outono, tá, para as pastagens está muito bom. Muito
0: claro,
1: bom mesmo.
0: Perfeito. Falando de produção de terneiros também, Jaquinho?
1: Nós aqui tudo nascendo, terminando de nascer, né, nasce nessa época agora, a gente faz um entore em julho e agosto, né, em função da integração lavoura-pecuária, já vem terminando o nosso nascimento, nasceu 70% no primeiro mês, foi muito bom, ajuda na repetição de cria, né?
0: Claro.
1: Os touros vão entrar só em julho, o gado já está entrando em pastagem com cria ao pé, em boa condição corporal, então acredito que vai ser um balaço lá em julho e agosto de novo, na repetição de cria bem no cedo, favorece bastante e a terneirada vai à venda na feira, já na feira de outubro aqui em Lavras, provavelmente.
0: Na primavera, uhum. Na exato, primavera, exato. Isto? Nasce em agora isso, e isso. Na primavera, isso? Na primavera comercial, não. Temporada, isso?
1: Já vai comercial, isso aí.
0: Uhum.
1: Isso
0: aí. Perfeito. É uma experiência, é uma medida, na verdade, é um trabalho diferenciado aí do sobrado, né? Com essa estratégia aí, digamos, né, de produção, é isso?
1: É, a gente foi se adequando, né, às novas realidades e resolvemos a fazer dessa maneira e tem sido muito bom. Temos conseguido bons índices produtivos, bons números econômicos também. Estamos bastante satisfeitos, mas não quer dizer que tenha que ser assim para todo mundo, né, Silvinho?
0: Claro.
1: Cada um acha a sua melhor maneira de explorar a propriedade, e que eu sempre estou dizendo, e conosco aqui não pode ser diferente, a gente tem que procurar a eficiência dentro de casa, né? realmente produzir. Nós somos produtores rurais, temos que ser bom na produção, produzir bastante, né? Que aí a gente vai conseguir ficar com alguma coisa dentro da porteira.
0: E quanto ao manejo da pastagem da aveia, existe alguma aplicação durante todo esse período para sair até lá a primavera, Jaquinho?
1: Silvinho, na verdade, a gente recebe ela bem cedo, né? A gente sempre consegue colocar animais em maio, salvo algum ano muito difícil, né? A gente já está com gado na pastagem, já está entrando, estão boas. E a gente entrega 30 de setembro. A gente não entrega muito tarde, mas não tem problema porque a gente coloca muito cedo. A gente entora em julho e agosto, dá tempo de entorar o gado, emprenhar, fazer tudo que precisa.
0: Tá.
1: Vende os terneiros, se tem vaca gorda também já se engordou as vacas. A gente recebe uma adubação também agora no período de inverno nas pastagens, por conta do parceiro, né?
0: Claro.
1: Porque é feita essa adubação de sistema, que é chamada, para ele plantar mais rápido soja depois lá, e a adubação do soja é feita agora. E a gente também tem algumas integrações com parte de rodízio de uma gramínea de verão em sudão, normalmente, uma área que é soja, a gente vai intercalando com sudão ano a ano.
0: Vai rotacionando?
1: Rotacionando, o que é preconizado aí pelo pessoal, Paulo Carvalho, essa turma que estava falando, o Cristiano Gotuso, a gente vem mais ou menos nessa linha aí.
0: Claro. Um detalhe importante, né, a adubação, falando aí, né, da fertilização de solo, já utilizando, pensando aí para a próxima etapa, ou seja, para lavoura, isso, para soja?
1: Exato, sim. Aí que entra a verdadeira integração, né, quando o sistema pecuário contribui com o sistema agricultura e o sistema agricultura contribui com o sistema pecuário.
0: Claro.
1: Isso aí é que vai realmente ser uma integração e não colocar animais na pastagem simplesmente. Mas para isso precisa muito diálogo, precisa muito paciência, respeito para cá, para lá, se acomodar. É a parte mais difícil que eu acho em todo o relacionamento que existe entre produtores. Porque existe um interesse do sojeiro, existe um interesse da propriedade pecuarista, que dá para conciliar, principalmente quando no parceiro sojeiro entende o que a pesquisa vem mostrando da participação do gado na lavoura. Quando esse parceiro entende isso e ajuda e procura junto buscar essa melhor eficiência, fica mais fácil de conversar, né? Tem gente que é mais difícil, que não quer saber do gado, aí é difícil.
0: Claro.
1: Mas aqui a gente tem conseguido um bom diálogo, estamos avançando bastante, né, fazendo essas rotações e essa adubação de sistema, e a coisa vai se somando um efeito no outro e realmente começa a acontecer o efeito positivo do gado no soja e da soja no gado, claro, nas pastagens.
0: Muitas vezes pela questão da compactação, né, Jaquinho? E até por carga animal, né? Preferência por categoria
1: complexo.
0: Mais leve, né?
1: É bem complexo, tem que conhecer a fundo, né? Tem que trabalhar, tem que observar. Tudo, tem muita coisa que falaram que não é verdade, né? O trabalho tem que ser bem feito, tem que existir palhada,
0: claro,
1: né? Tem que haver desenvolvimento de raízes para melhorar o solo. Tem muita coisa, é bem bonito, é um trabalho bem complexo aí, não é difícil de fazer, mas tem que ter muita atenção e muita colaboração, muita vontade de acertar, digamos assim.
0: É verdade. Extremamente profissional, né, Jaquinho? Esse é o ponto, né?
1: É isso aí.
0: Trabalhando...
1: Não dá para estar brincando.
0: E trabalhando com os números, sempre, né?
1: Trabalhando com os números e pensando sempre um no outro, né?
0: Claro.
1: E tentar fazer realmente essa integração.
0: Porque aí tu trabalha dentro de um... Pode reduzir um tempo, porém com produtividade, com rentabilidade, né? Falando do tempo
1: com
0: de pastagem.
1: Claro, contudo, na verdade não reduz porque a gente recebe muito cedo.
0: Claro.
1: E aí já faz tudo o que tem que fazer, tem que emprenhar, tem que engordar, tem que cumpriu a função da pecuária, cumpriu. Tá pronto. Então a gente já está pronto para entregar também, não tem problema nenhum.
0: E quando é implantada as pastagens ou da aveia, por exemplo, para entrar agora?
1: Assim que vai colhendo, já vem implantando, né?
0: Ah, certo.
1: Vai colhendo e vai deixando pronto.
0: A colheita começa pronto. Aí o quê? Em abril? Final de março?
1: Depende do ano e da variedade de soja que foi colocada, né? Às vezes começa finalzinho de março, às vezes um pouquinho mais para... Agora, essa vez, entrou quase em maio, numa daquelas que já estava com a pastagem por baixo ali, né? Foi a última colhida, a pastagem já estava grande embaixo, colheu soja agora no iníciozinho de maio. Essa vai ser a última pastagem ocupada, mas também já tinha bastante aveia embaixo.
0: Perfeito. Jaquinho, vamos para o remate?
1: Vamos para o remate, Silvinho.
0: Hoje, remate. 14 horas.
1: Hoje, a partir das 14 horas, Silvinho, remate de gado geral. Teremos aí entre 330 e 350 animais passando em pista, bovinos, né? Mais 80 ovinos. Né? Convidamos a todos que nos acompanhem aí pelo TNT ou pelo Rematify. A partir das 14 horas, todas as categorias que hoje todas elas são importantes justamente para colocar nessas pastagens que vimos falando, que estão em plena ascensão, e o produtor está procurando gado, terá gado, ter, em todas as categorias, terneiro, terneira, novilhas, enfim. Hoje uma oportunidade, na quarta-feira, a partir das 14h, nos acompanhar e adquirir seus animais.
0: Aproveitar, porque as pastagens estão pedindo, né, Jaquinho?
1: Estão pedindo, o mercado segue bem, agora forte movimento lá por Brasília, que até não acreditávamos muito em nada que viesse nesse sentido, mas a coisa está aquecendo, tô de olho aqui, de ouvido ligado e butuca ligada no Domingos Velho, que vai falar agora.
0: É. Né? Sobre a negociação, que... PL, isso?
1: É, isso tudo influencia na comercialização.
0: As vacinas também, está complicada a situação, né, Jaquinho?
1: Um absurdo, né, Silvinho? Um absurdo coisa, não poder sério, vacinar um gado para clostridiose. Isso aí não tem cabimento. Não sei o que vai acontecer esse inverno aí, nas pastagens, principalmente. Vamos ver.
0: A previsão que lá para a segunda quinzena de junho. É o que tenho recebido aqui.
1: Tomara que aconteça, né? Porque é um perigo. Isso aí não tem nada.
0: É complicada essa situação, tio. Complicadíssima. E tem gente já abusando também do preço aí. Já tiraram para cima quem tem.
1: É complicado.
0: Tem aproveitador na jogada. É. Jaquinho, hoje às 14 horas, remate do parceria. Hoje, a partir das 14 horas, em Lavras do Sul. Depois, nós teremos logo, já da Pecuária Forte, isso, Dom Pedrito? Já dá para antecipar aí ou não?
1: 2 de junho em Dom Pedrito, já teremos uma inscrição. É boa, vai ter bastante gado da Embrapa no remate de Dom Pedrito. O pessoal que gosta do gado da Embrapa terá dia 2 de junho, Dom Pedrito vai gado da Embrapa, outros produtores já inscritos também, né? E também, Silvinho, deixa eu fazer um parabéns aqui ao City 27, que fez um excelente remate na pessoa da Ana Medora e toda a diretoria dela. Foi muito bom, tivemos
0: foi
1: um
0: sucesso,
1: dia muito
0: bonito. 100% pista limpa, hein?
1: E muita família, um almoço bonito. Uma homenagem aqui para o Gustavo e para o Guija, que fizeram um bonito na FIC lá. Então foi um dia bonito e importante aqui em Lavras, no remate do City 27.
0: Perfeito. Que bom ouvir o Jaquinho. A verdadeira integração lavoura-pecuária. Muita sabedoria e prática real na lida da agricultura e pecuária. José Pedro Azeredo Crespo está lá em Brasília. Está peleando por nós lá, o Zé Pedro também, né?
1: Leva o facão, Zé Pedro. Não deixa de levar um facão. Bota ali, ficha.
0: Teremos terneiros castrados hoje? Tem pergunta aqui.
1: Tem terneiro castrado, sim. Não sei, porque hoje muita gente deixa alguma coisinha inteira, às vezes é misturado, mas terneiro castrado, com certeza. Com certeza.
0: Como é que tá os primeiros dias aí para aqueles produtores que deixaram para... né, pra... passar para nota fiscal eletrônica, está tendo uma boa adesão, estão fazendo negócios, estão ainda meio perdidos, tem esse contato aí com eles, Jaquinho?
1: Silvinho, até foi bom falares aí, é uma coisa que vai ajudar muito, né? Uma pessoa pede uma contranota, por exemplo, esses dias eu estava indo para Bagé, o doutor Roberto Colares me pediu uma contranota, eu só liguei para a secretária ali, e para auxiliar, e ela me mandou pelo WhatsApp, pro Roberto na mesma hora.
0: É uma
1: hora.
0: Praticidade,
1: isso,
0: né?
1: Vai ajudar muito. Porém, até o pessoal se acostumar, né, e nós temos vários graus de instrução quanto à tirada da nota eletrônica, está dando muito problema, né, realmente. Mas é um processo novo, né, que faz parte, com certeza vai ajudar muito. E hoje o maior problema está, aproveitar a tua rádio aí, no programa do governo, esse que realiza o acesso que a gente tem, como é que também faltou?
0: A plataforma?
1: A plataforma essa que é feita, por exemplo, para eu ou o Silvinho tirarmos uma nota de tarde, segunda, quarta, quinta, qualquer dia da semana, até funciona bem.
0: Tá.
1: Mas no remate, onde sai várias notas ao mesmo tempo, entope. Entope o troço. Entendeu? Aí tá dando muito problema. Fica aquilo ali demorado, sai, volta, complica.
0: Tá, isso é no sistema lá da CEAP? É na Secretaria da Agricultura?
1: Isso, eu não sei, eu não uso, né? Mas claro. Eu vejo ali o pessoal falando e é isso aí que.
0: Tá com dificuldade nesse ponto aí, Jaquinho.
1: Nesse ponto.
0: Vamos ter que puxar uma reunião com o secretário Márcio Madalena, né?
1: Vários aí, mas a gente entende, é compreensível, vai ficar bom, mas...
0: É o produtor online, estou recebendo a informação aqui, produtor online, que está com dificuldade. É nesse canal aí. Uhum.
1: É.
0: Ok. Fica esta observação, né? Fica esta observação. Ok,
1: já. Uma pessoa tirar tá bem, mas na hora todo mundo ao mesmo tempo fica ruim.
0: Sim. Dá um grande fluxo, né? Perfeito. Jaquinho, mais uma vez muito obrigado. Remate de hoje às 14 horas, portanto, em Lavras do Sul, a cargo do Parceria, remate de gado geral. Todos os interessados estão convidados, né? Turma aí, a partir das 14 horas, com transmissão, sempre chamando atenção, né?
1: Isso aí, Silvinho. Muito obrigado e um forte abraço para todos. Que andemos bem lá por Brasília. A gente merece.
0: É verdade. Grande abraço, Jaquinho. Bom dia.
1: Certo. Um abraço.
0: Jaques Brasil de Souza. Participação da turma lá do Parceria. Mauro Sacco, ligado conosco, pegando a estrada. Um grande abraço ao Jaquinho. Ok, está no trecho. Obrigado pela audiência. José Pedro Azeredo Crespo. Também registro aqui a participação de Everton Borges Matos. Muito bom dia. Leandro Madruga, também ligado conosco, acompanhando o Delta Rural. Dalmiro Almeida, na escuta por aqui. Muito frio no Aceguá, à beira do fogo, camboneando. Grande abraço ao secretário Dalmiro Almeida, lá de Aceguá, ligado conosco, acompanhando o Delta Rural nesta manhã. Também a turma lá de Brasília, o Arley, a turma da Aper, Silvinho, vamos para mais um dia de trabalho e de grande expectativa em Brasília. Hoje, às 10 horas, esperamos que essa longa novela de ansiedade e da falta de atenção com a grave crise do agro finalmente chegue ao fim, com a aprovação do PL 5.122 na CAI. E na sequência no plenário do Senado. A expectativa é de que o projeto seja imediatamente encaminhado à Câmara dos Deputados para sua aprovação definitiva no Congresso Nacional. Após essa etapa, caberá ao Poder Executivo demonstrar o mesmo senso de urgência, sensibilidade e principalmente responsabilidade social e constitucional que já tem demonstrado com outros setores da economia. Afinal, diante de tudo que foi feito em favor de outros segmentos, a alegação de falta de recursos já não se sustenta como narrativa aceitável. Milhares de produtores rurais, suas famílias e os municípios que dependem diretamente da força do agro não podem mais esperar. Seguimos firmes, confiantes e mobilizados até essa importante conquista para o campo e para o Brasil. Arley Romeiro, presidente da Aper, participando conosco. Ok, Paulinho Alves, Silvinha na Secretaria da Fazenda, nota GTA CEAP. Ok, correto, perfeito, obrigado pela orientação e pela informação. Paulinho Alves sempre atento. Secretaria da Fazenda. Ok, sempre importante, né? E é importante também a mobilização. Se está dando problema para os sindicatos, a participação das lideranças sindicais também nesse sentido, né? Puxar a todos para, né, saber aí o que está acontecendo e o que pode ser feito. Vamos resolver, porque assim como estamos tendo problema aí nas notas, a gente sabe que está começando esse novo processo e tudo mais, mas já estamos com problema nas notas aqui no Estado, estamos com problema de vacinas no Brasil e por aí vamos, é problema em cima de problema, né? 7:10, 7:10, temperatura neste momento, Carlos Silva, temperatura neste momento estamos com 4 graus, 4 graus, 7:10. 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

0: Muito bem, estamos de volta. Muito bem, agora 7:17, 7:17. Rodrigo Reiter, ligado conosco. Grande abraço à turma aí acompanhando o Delta Rural. Rodrigo Reiter, bom dia. Turma do Minerva, nossa saudação também. Alô Chico, alô Tauni, grande abraço. Turma aí acompanhando a programação. Domingos Velho Lopes já está conosco, presidente da FARSUL, presidente da Federação da Agricultura do Estado do Rio Grande do Sul, hoje diretamente de Brasília. Já está aqui na nossa programação, participação diretamente da capital federal. Presidente Domingos, seja bem-vindo à nossa programação. Muito bom dia, presidente.
1: Bom dia, Silvinho. Uma grande satisfação nós estarmos no Delta Rural com todo o nosso time de Bagé e da região da Campanha.
0: Satisfação é toda nossa. Na manhã desta quarta-feira, estamos falando ao vivo, diretamente de Brasília, falando da data de ontem, da expectativa para os nossos produtores, mais emendas. O que tivemos na data de ontem? O que dá para relatar aqui para o nosso ouvinte, presidente?
1: Vim mais uma etapa vencida. Ontem, como todos sabem, nós tínhamos na semana passada feito a leitura do relatório que foi favorável do relator Renan Calheiros, que também é o presidente da Comissão de Assuntos Econômicos do Senado, e abriu-se prazo para a colocação de emendas, né? Nós tivemos até ontem o horário do início da reunião da CAI 54 emendas. Nós já tínhamos uma aprovada, que era a formação do Fundo Garantidor, emenda da senadora Tereza Cristina da semana passada, e nesta semana, ontem, nós tivemos 13 emendas acatadas pelo relator, o Renan Calheiros. Aqueles que têm maior curiosidade, a emenda 20, a emenda 49 e a emenda 53. Todas emendas boas, né, que completam o trabalho do 51-22, que nada mais é do que o projeto da FARSUL com as emendas da FARSUL. Então, isso muito nos honra também, e porque é um trabalho muito bem feito, onde contempla quase todas as necessidades do setor produtivo gaúcho. O que houve nessas emendas, para os nossos ouvintes terem o entendimento, é que deixou-se só de falar em assuntos climáticos. Também houve uma ampliação para a situação financeira em razão dos problemas geopolíticos, ou seja, as guerras, e também a questão do endividamento sobre o aspecto de acúmulo de dívidas. Claro, isso é sempre preocupante, porque aumenta o número da possibilidade de número de produtores, entretanto, ela fortalece a posição já do Rio Grande do Sul consolidada da questão climática, mais a questão econômica, né? Houve uma ampliação dos fundos, ou seja, funding, que seria a origem do recurso para a questão da securitização, porque o nosso PL trabalhava única e exclusivamente o Fundo Social do Pré-Sal. Foi colocado um teto para este fundo de 30 bilhões, entretanto se acrescentou mais 100 bilhões, um teto de 100 bilhões, de todos os demais fundos que têm um superávit primário junto ao Ministério da Fazenda. Ou seja, abriu o leque para a Fazenda, ou seja, o executivo de plantão, possa utilizar as sobras existentes em todas as rúbricas de estrutura de recurso para serem utilizados no dia a dia do governo federal. Então, isso, de certa forma, aumenta o leque. Ele não determina qual o fundo, mas ele diz que podemos utilizar a todos. Isso também é interessante, porque as fontes são sempre muito variáveis, porque a economia do país é dinâmica, então há momentos em que você tem dinheiro numa rubrica, há momentos que tem em outra rubrica. Então isso é extremamente importante, porque conseguimos aumentar o leque para fazer o provisionamento dos recursos. Então, desta forma, ratificou todas as demais itens, que dívidas externas ao sistema financeiro, período de utilização, de contratação. Então, nesse sentido, estamos bem tranquilos quanto a essa posição. mas foram acatadas pelo relatório. Agora nós precisamos é votar o relatório. E esse vai ser realizado hoje no plenário 9 do Senado, uma reunião extraordinária da CAI, solicitada pelo Renan Calheiros, o seu presidente, e lá estaremos, porque já estamos articulando junto ao presidente do Senado para que de imediato passe ao plenário do Senado para realizarmos, vamos dizer, esta etapa, concluirmos a etapa do Senado Federal. Mais um dia importante hoje, mas estamos na expectativa positiva. Não queremos criar ilusões, mas estamos com uma expectativa no sentido que demos mais um passo ontem e hoje, com certeza, teremos o sucesso deste trabalho coletivo do Estado do Rio Grande do Sul, dos nossos parlamentares e principalmente do Senado Federal ligado à Frente Parlamentar da Agricultura.
0: A votação, portanto, ocorrerá hoje na Comissão de Assuntos Econômicos, na CAI, lá no Senado, e depois, na sequência, podendo ir para o plenário, isso?
1: Este é o alinhamento. Uhum. Nós temos às 10 horas, já está na pauta da CAI para hoje às 10 horas, no plenário 9, e já temos uma articulação, que tem que ficar o nosso agradecimento muito forte. É impressionante a capacidade de articulação da senadora Tereza Cristina. Esta mulher representa o agro na essência do entendimento das nossas necessidades, dos nossos valores. E então ela já articulou com o Alcolumbre, né? Claro, sempre muito bem apoiado pelos demais senadores. Nós temos que comentar que tanto o senador Heinz quanto o senador Mourão tem feito a sua parte institucional muito forte, com a presença física marcante nesse aspecto. Então, desta forma, temos a expectativa, Silvinho, de vencer a etapa Senado. E já existe a articulação junto ao Hugo Mota para que de imediato seja validado na Câmara, como houve alteração no PL, trazendo maior abrangência, maior participação de fundos, nós temos esta expectativa também no Hugo Mota, se não ainda na Semana do Agro, como está tendo hoje, né, nesta semana, na semana que vem. Mais um passo que estamos indo, entretanto, na expectativa de que tenhamos o êxito.
0: Uhum, perfeito. Que dizer para os nossos produtores? Aguardar isso?
1: Sim, o projeto prevê uma suspensão por 180 dias de todos os vencimentos para a regulamentação dele junto ao Poder Executivo. Nós vamos sim dar informações, a nossa equipe econômica liderada pelo Antônio da Luz está atenta para fazer uma avaliação de cada movimento para informar aos nossos produtores. Eu imagino, tá? Nós estamos com a expectativa que, como houve o teto do fundo do pré-sal, que exista um entendimento por parte do governo federal de que há necessidade. Sempre com um pé atrás, porque, como todos nós sabemos, muitas medidas com muita dificuldade, que com ao baixo alcance. Entretanto, nós temos a expectativa de que depois, no momento do sancionamento por parte do presidente da República, este tenha o entendimento, mas não por sensibilidade ao setor produtivo, mas sim por não ter o desgaste de uma medida tão adversa ao setor produtivo nacional vetando isto. Essa é a expectativa de que isto aconteça, Silvinho. Presidente, uma expectativa forte.
0: Uhum. Presidente, sim. Sabendo da articulação, da participação ativamente da ministra, da ex-ministra, né, Tereza Cristina, há pouco o senhor mencionava, dentro do parlamento, dentro do Senado. E depois de vencer estas etapas, muito embora retorne à Câmara dos Deputados, e depois passando para a sanção ou não, né, do presidente, existe uma articulação dentro do governo para que isto ocorra, esta aprovação, presidente? Presidente Domingos.
1: Entre as negociações, teve o teto da utilização do fundo do pré-sal, porque, como todos sabemos, o governo tem outros interesses para a utilização deste fundo, né, que é um fundo robusto, do que assistir ao setor produtivo. Como nós tivemos a construção dos demais fundos e houve o teto para que o executivo trabalhasse o saldo deste fundo para as suas desejos discricionários, nós imaginamos que o governo federal tenha a sensibilidade de não vetar, mas não por entendimento a nós, repito, e sim para não ter o desgaste frente à população do Brasil como um todo, de vetar a solução definitiva ao setor produtivo através dessa securitização, ou seja, o alongamento das dívidas dos produtores de todo o país. Em especial, porque pega um grande número de pessoas da agricultura familiar que, às vezes, têm uma certa afinidade com este governo de plantão e, desta forma, nós imaginamos que eles não queiram ter o desgaste frente a esse possível eleitorado.
0: Uhum. A dificuldade, né, total, aí, muitas vezes, do setor juntamente com o governo. Essa é a grande verdade, né, presidente?
1: Essa foi uma luta hercúlea da Frente Parlamentar da Agricultura, muito capitaneada, e aqui nós não temos a modéstia em falar, da Farsul. A Federação da Agricultura trabalhou muito fortemente, como todos sabem, o PL nasceu dentro da Casa da Farsul. Nós tivemos em junho do ano passado, quando o deputado Afonso pegou a relatoria, esteve com na Farsul para construir, e lá fizemos a construção de todos os anseios e todos os gargalos, e principalmente a avaliação das dívidas estressadas, aonde estavam e onde não estavam os problemas do setor produtivo gaúcho. Claro, ele ganhou corpo dentro da Câmara para atingir mais estados e agora no Senado uma extensão ainda maior, mas o entendimento hoje, o sentimento dentro do Congresso Nacional é da resolução desta pauta. Tanto é que nós temos, inclusive, Silvinho, a expectativa, porque estamos na Semana do Agro. Ontem tivemos grandes avanços também, porque saímos do Senado e fomos para a Câmara Federal, porque votamos inúmeros projetos que estavam em tramitação dentro da Câmara. Eu até vou citar por curiosidade para que os nossos produtores tenham extensão. O entendimento de que arrendamento não é aluguel, e sim mais um item da atividade rural. O entendimento do que o safrista, assinando carteira, ele não perde os seus benefícios para evitar a informalidade. A questão do seguro rural. Não é da região da campanha, mas é um problema gravíssimo que acontece, que é a supressão de campo, que está sendo mal interpretada na lei da Mata Atlântica, que nós estamos transformando os campos de altitude em áreas, definindo a antropização dele. Então, existe uma expectativa dentro da Semana do Agro, onde tem inúmeros projetos, e nós já vamos estar colocando nas mídias da Federação da Agricultura ainda hoje, para ver a possibilidade de colocarmos o 51-22, caso tenhamos o êxito completo no Senado, também numa reunião extraordinária conjunta que está marcada para quinta de manhã, e nós já termos a aprovação final junto à Câmara. Seria o melhor dos mundos, né?
0: É verdade.
1: Mais uma vez, não. Mais uma vez, não queremos criar expectativa, mas dizemos que esta é a nossa estratégia montada. Aquela velha história, né? Enquanto a Farsul trabalha e articula, enquanto que outros postam. O importante é a política de resultado para o nosso produtor rural gaúcho.
0: Perfeito. Presidente, este ponto, denominado aí Semana do Agro, o ponto alto, digamos assim, semana decisiva, está com relação a estas votações, mais precisamente o PL 522, né?
1: Exato. A Semana do Agro, ela está sendo articulada na Câmara Federal. Certo. Ou seja, a Frente Parlamentar da Agricultura compilou todos os projetos pendentes de aprovação ou regime de urgência ou sancionamento, análise de mérito, para que esses sejam trabalhados junto ao presidente da Câmara, Hugo Mota, para que ele paute. E assim eu fiz. Ontem nós tivemos mais de 11 projetos, né, entre os quais que eu já citei alguns para vocês, e que estavam pendentes. Alguns já foram para o Senado, outros tiveram regime de urgência para serem votados hoje, para não passar nas demais câmaras e provavelmente já para sancionamento do presidente da República,

0: principal do 5122, enfim, a todo o trabalho, mas o produtor tem comentado, tratado muito, e isto não é só aqui no nosso território gaúcho, é nível de Brasil, sobre a vacina contra a clostridiose. Tem algum debate, algum comentário daí diretamente de Brasília, presidente?
1: Semana passada, a direção geral da CNA teve uma reunião com o MAPA, né, o Ministério da Agricultura, e também com os fornecedores de vacinas, e não só das clostridioses, mas vacinas de reprodução, vacinas equinas e até de animais domésticos, para reorganizar esta cadeia, que se havia uma desorganização em razão da perda de interesses e fechamentos de algumas indústrias. A promessa foi de que as indústrias iriam fornecer um dado informativo de prazo de normalização, seja de produção interna brasileira ou de importação, e devolveria o MAPA para uma nova rodada de reuniões com a CNA. Esta reunião, inclusive, esteve capitaneada pelo próprio presidente João Martins e pelo nosso vice-presidente Gedeão Pereira, da nossa região, aí de Bagé, a qual deverão ter essa devolutiva, porque havia uma solicitação de 7 dias para esta resposta. Nós estamos bem esperançosos que venha um suprimento dessas vacinas e que nós, em até 15, 20 dias, tenhamos essa normalidade. Mas estamos aguardando essa resposta que foi solicitada pelo setor da indústria de laboratórios que fornecem essas vacinas.
0: Ok. Abraço ao presidente Domingos. Sempre importante relembrar que o PL 5.122 foi nascido e criado dentro da Farsul pela equipe econômica liderada pelo economista Antônio da Luz. Se Deus quiser, será aprovada. Excelente trabalho. Carlos Hoffmeister, presidente do Sindicato Rural do município de Pedras Altas.
1: O que falar, né? Agradecer sempre ao presidente Carlos, um diretor muito atuante dentro da casa e que está fazendo um belo trabalho não só no seu sindicato, mas também na Comissão Fundiária da Federação da Agricultura. Carlos é um homem de excelência.
0: Assim como o presidente do Sindicato Rural de Pinheiro Machado, lhe saudando, Paulinho Alves e a Vivi Alves, diretamente lá do Curral de Pedras, a turma de Pinheiro Machado, enviando uma saudação, né, e dizendo que estão juntos, acompanhando aí toda esta situação, presidente.
1: Paulinho e Vivi, um grande abraço a eles, expoentes da nossa região e da nossa campanha.
0: Vale também salientar que agora neste dia 23, ainda no finalzinho desta semana, nós teremos a inauguração do Centro de Formação Profissional Rural, inédito no país. Inclusive, aqui recebendo a saudação do coordenador do Centro de Formação Profissional da Campanha, Leonardo Crâncio, está lhe mandando uma saudação.
1: Forte abraço, Leonardo. De fato, este centro de treinamento é um item de excelência, a qual nós temos uma expectativa muito grande da profissionalização, não só dos colaboradores, mas também do produtor rural como um todo, porque será um item totalmente inovador sob o ponto de vista tecnológico, mas principalmente para explorar o máximo que as nossas máquinas agrícolas hoje podem oferecer, porque temos a convicção do que está embarcado como tecnologia dentro dessas máquinas, não é aproveitado na totalidade por parte dos nossos produtores. É um grande centro, com certeza o mais moderno do país e que trará grandes frutos ao estado do Rio Grande do Sul.
0: Perfeito. Presidente, sabendo também da importância do agro e principalmente para os municípios, essencialmente agro, né, que tem a sua economia, a sua receita baseada como fonte agro, tem a participação, uma mobilização dos prefeitos, porque na hora, né, do produto interno bruto, do PIB, da economia, da receita que gira dentro dos cofres públicos, tem a receita do agro. Esta participação ativa dos prefeitos, como é que está aí em Brasília?
1: Brasília está realmente cheia. A Marcha dos Prefeitos é um movimento que eu nunca tinha acompanhado de forma presencial.

0: estou impressionado com a mobilização dos prefeitos a nível nacional. E tivemos, sim, lá na CAI a presença de diversos prefeitos, né, participando efetivamente, e eles têm tido um papel extremamente importante, porque têm demandado seus deputados, quando nós tivemos a aprovação maciça do 51-22 o ano passado, e tiveram a participação agora quando da Frente Parlamentar solicitando a Semana do Agro, e esses prefeitos têm demandado seus deputados federais e, de fato, junto ao Senado. Então, estamos muito alinhados e satisfeitos com o trabalho realizado pela FAMURS, no caso do Estado do Rio Grande do Sul, pelos prefeitos. Tivemos a presença lá ontem, tanto da prefeita Adriana, que era a antiga presidência da FAMURS, e do novo prefeito e presidente da FAMURS, o prefeito Wiki de Imbé. Ou seja, a participação efetiva e extremamente importante, porque os nossos deputados têm uma ligação muito forte junto aos seus prefeitos, às suas lideranças locais, sejam prefeitos ou vereadores, e estes exercem uma influência muito grande sobre os nossos parlamentares. Por isso, o alinhamento com eles é extremamente importante, e nós, da Federação da Agricultura, agradecemos, porque efetivamente esses têm desempenhado as suas funções e dado a sua contribuição, principalmente no sentido de demonstrar aos nossos parlamentares a importância da solução, não só do 51-22, mas como todas as demais articulações e necessidades dos demais projetos de lei que andam e tramitam hoje dentro do Congresso.
1: Presidente, deixo o nosso espaço para suas considerações finais. Nosso muito obrigado e parabéns aí por toda a atuação da FARSUL, da Federação, juntamente com toda a sua equipe técnica.
0: Queria deixar um grande abraço a todos os nossos produtores, em especial os nossos presidentes de sindicatos, que são a nossa base e o nosso vetor catalisador de informações junto ao setor produtivo aí do Estado, em especial aí da nossa região da Campanha, mas principalmente agradecer o trabalho muito bem executado pela Frente Parlamentar da Agricultura, que não só no 51-22, através da articulação capitaneada pela senadora Tereza Cristina, mas também junto à Câmara, porque temos grandes projetos em andamento com resultado muito importantes ao dia a dia do setor produtivo, que estão sendo articulados nessa semana, e que nós faremos uma compilação ao final desses para informar o que andou e de que forma andou, para que os produtores tenham a ciência de como estão os projetos aqui dentro. E principalmente, alertar que agora a Federação da Agricultura vai começar a passar todas as minhas informações de como votam de como votam os nossos representantes, para que a população gaúcha tenha a ciência de quem fala ou de quem executa em prol da nossa sociedade, em especial dos nossos produtores rurais, porque isso precisa ser veiculado para que nosso povo não seja iludido através de informações ou narrativas erradas e que não são alinhadas ao quem quer uma sociedade melhor e principalmente alinhada com os valores do setor produtivo gaúcho. Um grande abraço, Silvinho, sempre obrigado pela oportunidade que você nos dá de informar, ou seja, bem informar o que realmente acontece de verdade, não criando expectativas, nem ilusões, mas falando a realidade para que o nosso produtor saiba a extensão do que está sendo feito e como está sendo feito a nível da legislação do Congresso Nacional, e que esses tenham um entendimento de como processar o seu dia a dia. Grande abraço, obrigado mais uma vez pela oportunidade.
1: Nós é que agradecemos pela também importantíssima participação juntamente aqui conosco, pela atualização, né, e por também atender aí os nossos convites. Um grande abraço, presidente. Bom dia.
0: Bom dia.
1: Conversei com o presidente da FARSUL, Federação da Agricultura do Estado do Rio Grande do Sul, Domingos Velho Lopes, conversando diretamente de Brasília. Vereadora Andrea Galina, bom dia. Na expectativa do PL 5.122, será um alívio para os nossos produtores. Muito importante o empenho da FARSUL. Parabéns. Vereador Rafael Fuca, também na escuta, juntamente com o Matheus. O Magner Morales, ligado conosco, nosso bom dia. O professor Eduardo Palmeira, também ligado conosco. Nosso bom dia. Jefferson Milk, a turma da Capil, bom dia. Flávio Fernandes, manda um abraço, um bom dia aí para o Augusto Fernandes. Abraço, tá na escuta. Um abraço. Também destaco aqui o Biratã Alves Branco e uma série de manifestações. A turma participando neste momento aqui no Delta Rural, né? Registrando aqui as participações. Muito bem. São 7 horas 43 minutos. A temperatura neste momento, nós estamos com 4 graus. 4 graus é a temperatura. Vice-prefeito do município de Pedras Altas, José Pedro Azeredo Crespo, está conosco. Muito bom dia, Zé Pedro.
2: Bom dia, Silvinho. Tudo bem contigo? Como é que está por aí?
1: Tudo ótimo. Estamos ao vivo, Delta Rural, edição desta quarta-feira. Você que fala diretamente de Brasília, Zé Pedro. Isso?
2: Isso mesmo, Silvinho. Estamos aqui na marcha dos prefeitos aqui, acompanhando esse desenvolvimento aí do PL 5122 também. Então, na torcida aí que a gente possa ter um alívio aí, consideração pelo menos conosco, né?
1: É verdade. É consideração, sempre muito bom, sensibilidade, né, Zé Pedro? Que dificuldade.
2: E ouvir o Domingos também é uma maravilha, né?
1: Claro.
2: Como ele terminou a entrevista aí agora, dizendo que eles vão passar a informar como é que os nossos deputados estão votando, né? Isso aqui eu acho que é o mais importante aí, né? Saber, né? Porque os caras conversam uma coisa e chegam aqui em Brasília e fazem outra, né?
1: É verdade. Nós tem muito longe. Oportunista na área, né? Principalmente ano eleitoral, muito. Né, Zé Pedro?
2: Muito oportunista na área. Então, o Domingos nos representa, assim, barbaramente. O cara que tem conhecimento de causa, tudo, fala bem. É impressionante.
1: Equilibrado.
2: Muito, muito bom. A marcha dos prefeitos aqui também tem bastante movimento ontem. Ontem tivemos aí o discurso do pré-candidato do Flávio Bolsonaro também, que foi muito bom. Agora de manhã tem o Caiado e o Zema. Então a gente está buscando coisas novas para Pedras Altas.
1: Claro. Zé Pedro, quando você fala marcha aí dos prefeitos, quando falamos em prefeitos aqui da nossa região, da nossa Zona Sul, da região da campanha, quais são os prefeitos aí? Você saberia informar que estão aí nos representando?
2: Sim, nós estamos com o Cideja aqui, né, junto com o Cideja, que são 8 prefeituras. Está o vice-prefeito, o Beto aí de Bagé, está o Campani da Ulha.
1: O vice-prefeito de Bagé está presente aí? Beto Alage, é isso?
2: Tá presente, sim, está presente aqui com a gente também. O Campani, o Folador, o Ronaldo de Pinheiro Machado, Piratini também tá presente. Então a gente está. Uma pauta muito boa que a gente teve ontem é sobre o negócio da Transcampesina aí, né?
1: Tá.
2: Essa estrada aí que vai ligar a Ceguá até lá o Erval. Então foi muito bom. Nós tivemos uma audiência ontem com o ministro Valdez Góes também, né? Da gente ver se consegue incluir o negócio da Transcampesina no PAC. Foi muito bom, a reunião foi muito boa. Acho que não dá para antecipar muita coisa, para não ter muito otimismo, né?
1: Claro.
2: Mas a gente está trabalhando muito, muito, muito forte aí no desenvolvimento nosso, da nossa região aí, né? Essa estrada aí vão ser 152 quilômetros aí, na fronteira com o Uruguai, beneficia o lado uruguaio, o nosso, né? A gente está vivendo numa zona, né, de muito... Precisamos, não temos água, tem esses problemas da seca, então nós precisamos de como trazer desenvolvimento para os nossos produtores aí, né, de como escoar a safra, dos produtores de leite. Então isso vai ser uma coisa muito, muito importante para todos nós aí da região, para os municípios todos aí dentro do consórcio do Cideja. É fundamental isso aí.
1: Sabendo também da falta de comunicação, muitas vezes, do sinal, né? E aí falamos da internet, que o produtor se queixa e muito com relação a isso também, né, Zé?
2: Justamente, isso aí é outra coisa muito importante, né? A gente estava aqui ontem conversando também com empresas para levar melhorias para a nossa parte de educação nas escolas aí do município, sistemas que a gente possa como controlar melhor todas as despesas dentro da prefeitura. Então tem o negócio da marcha dos prefeitos traz muita novidade, tecnologias, e o que as boas administrações das prefeituras no Brasil estão fazendo, né? Então tem empresas aqui que vendem e que fazem parcerias com as prefeituras para, vamos dizer, intermediar junto com o governo federal, de como facilitar a vida e te mostrar o caminho, né? Por qual picada tu entra, né? Não entra por aqui que tem que atola, vamos por aqui. E é isso que a gente, como administrador público, tem que buscar, né? Como buscar facilidades para os nossos municípios e melhorar a vida do pessoal que vive na nossa área rural, né? Claro. Como é que tu vai manter um jovem no campo hoje, Silvio? Se não tiver comunicação?
1: Não, ia falando aí também da emissão das notas, documentação hoje do produtor, né? Toda a movimentação eletrônica, digital.
2: Sim, é fundamental, né? Isso aí eu vi falando sobre o negócio da emissão de uma contranota hoje que o Jaquim estava falando, né? Fundamental, né? Facilita muito, claro que tem muita gente que não tem a conexão, né? Que vai ter que sair para buscar.
1: Pois é, mas agora eu estou recebendo a participação do presidente Carlos Hoffmeister de Pedras Altas e diz: a Vivo não pega em Pedras Altas. Abraço ao Zé Pedro, bom trabalho.
2: É isso aí, né, Carlos? Situação. A gente vive essa dificuldade toda aí, né, da comunicação, isso é fundamental, né? E o principal, vamos dizer agora. É, final de semana vai ter a inauguração da escola do Senar aí na Ulha, no sábado, né?
1: Isso, 23.
2: Então isso aí é fundamental, né? De treinamento, de pessoas, de... E aí, meia comunicação, como é que fica, né?
1: Uhum.
2: Nós temos que ir atrás disso aí, né? O principal ponto hoje é o 51-22, Silvinho.
1: É
2: nós
1: verdade,
2: temos que ir atrás
1: é verdade,
2: disso aí,
1: é
2: fazer, apoiar. Eu vou hoje lá para a Câmara também, vamos passar no Congresso aqui da Marcha, depois vamos lá para apoiar.
1: Uhum.
2: É, o que a gente quer é isso aí, gente séria, que a gente precisa que nós, os produtores, participamos da política, gente. Nós temos que participar do sindicato rural, prestigiar o nosso sindicato rural e botar a cara, porque as pessoas de bem não querem entrar. Uhum. Cada vez que a gente vem aqui, a gente vê que cada vez mais precisa de gente séria que nos represente. Claro. Né? Que nem o fato do Domingos, né? Uhum. Tive ontem com o deputado Cherini, com o Afonso Rã, com todos os nossos deputados federais aqui que estavam no jantar com o Zuc e com a Silvana Covatti ontem. Então é isso que a gente quer, gente séria que nos represente.
1: Perfeito. Zé Pedro, mais alguma observação que gostaria de acrescentar aqui para os nossos ouvintes, relatando, porque também existe esta preocupação da falta de vacina e aqui a turma, os produtores, os pecuaristas têm cobrado com veemência. Esta é uma situação que vem preocupando também, né? Questão sanidade aí na nossa pecuária. E aí já tem produtor, inclusive, dizendo o seguinte, técnicos participando aqui conosco e enviando mensagens dizendo, Silvinho, se não temos vacina... Se não temos a vacina, onde falta vacina, rastreabilidade é utopia.
2: Justamente, né? Isso aí é a pura realidade, né? Quando tu vai para buscar a solução e ir atrás de uma vacina, como que tu não tem a vacina, né? A União Europeia avisou esse negócio 4 anos atrás para a gente fazer dos negócios dos antimicrobianos, né? E não foi feito nada. E agora vamos sair da lista em setembro, aí vai Cota Rio, tu não dá para fazer. E que adianta, né? Ter a rastreabilidade, ter tudo, se tu não faz o básico, o alicerce da casa não está pronto e tu está montando o telhado, não dá, né? É muita incompetência, isso que o Domingos falou.
1: Perdemos a conexão.
2: Antes,
1: tá cortando, fazendo. Tá cortando, Zé Pedro, não afaste muito aí, por favor, mantenha na mesma posição, por favor.
2: Tá bem, Silvio.
1: Tá.
2: Te deixo um abraço grande para toda a nossa audiência aí.
1: Ok. Muito obrigado, Zé Pedro. Uma ótima programação, jornada. Nos mantenha informado, por favor.
2: Um abraço grande, muito obrigado.
1: Zé Pedro Azeredo Crespo, diretamente de Brasília, conversando conosco nesta manhã de quarta-feira, né? Manhã de grande expectativa. É o PL 51-122, todo mundo aguardando por esta votação hoje lá na CAI, depois tramitando também, continuando, né, para o plenário, passando para o plenário do Senado, depois retornando para a Câmara dos Deputados. Não é fácil, turma, e muita articulação, sendo salientada aqui a participação dos senadores, né, de senador Luiz Carlos Reis e senador Mourão, e mais a articulação da senadora, né, Tereza Cristina. Silvinho, bom dia! Mais um programa com importantes informações referentes ao agro. Parabéns, abraço forte. Seu Ari, grande abraço. Johnny, bom dia! A turma aí ligada conosco, a turma da apicultura, a turma do agro. Bom dia, Edson, Johnny. Grande abraço. E por aqui vamos encaminhando o Delta Rural para o seu encerramento, agradecendo a todas as manifestações. Hoje, 20 de maio, uma informação importante, Dia Internacional da abelha. Ok, a todos os apicultores, a toda a turma que trabalha aí com, né, produção de mel, fica aí o nosso registro, porque hoje é o Dia Internacional da Abelha. 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A gente vai ficando por aqui, a turma da Churrascaria Galeto Mário. 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Até amanhã, muito obrigado, senhoras e senhores, tenham um ótimo dia. 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

Bom dia! Tá no ar mais uma programação número 1 da cidade. Amanhã de quarta-feira, 20 de maio, 5 graus a temperatura. E eu tô chegando aqui no estúdio da Rádio Delta FM e te faço companhia a partir de agora. Angel na comunicação, técnica de som Carlos Silva. E tá na hora de viajar, gente. De resgatar aqueles clássicos. Hora da viagem musical que começa agora, aqui na Mais Ouvida. Temperatura 5 graus.

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6: Não perde a hora, hein? 8h19, temperatura 5 graus.

0: A mais ouvida da cidade, The Cranberries, e a canção Old to My Family, lá de 1994, gente. É o ano da música que fecha a primeira meia hora da nossa viagem musical e os clássicos de todos os tempos.
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4: Estamos de volta com a Viagem Musical, hora certa, 8 horas 39 minutos, temperatura 5 graus.

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9: 8h52, temperatura 7 graus.

0: Que demais, não poderíamos fechar melhor do que com ele, né? Michael Jackson, Black or White, lá de 1991, rei do pop, né, gente? Finalizando a viagem musical de hoje, quarta-feira, 20 de maio de 2026. Tá chegando o Radar Delta com as novidades e os sucessos do momento para você.
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De volta aqui na Mais Ouvida, está começando o Radar Delta com o oferecimento da Nicola, convidando você para conferir hoje de pertinho o lançamento do novo Sonic. 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Elis Just está trabalhando uma nova música, Cool Girl, vamos curtir.

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0: Clássico, Carlinhos. Barbie Girl anunciou o fim das atividades após mais de 30 anos de carreira. É. O grupo dinamarquês-norueguês, que se tornou um dos maiores fenômenos do pop nos anos 90, confirmou que não irá mais se apresentar ao vivo. Em um comunicado publicado no Instagram, a banda escreveu: "Depois de muitos anos incríveis, decidimos encerrar o capítulo do Aqua como banda de shows ao vivo. O Aqua foi uma parte enorme das nossas vidas e juntos tivemos a oportunidade de viver experiências que jamais ousamos sonhar. O Aqua foi formado em 1995 e vendeu, gente, mais de 33 milhões de álbuns em todo o mundo, tornando-se um dos principais nomes da Eurodance no fim dos anos 90. A gente vai para o intervalo comercial e volta tocando sucesso para você.
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6: E aí, tudo bem? Tô chegando na quarta-feira com as notícias do mundo da música pra falar da novidade de Thales Lessa, hein? Onde eu deixei de ser? Seguindo a liberação do material do projeto O Livro, do que se sente pro que se escuta, que acumula quase 80 milhões de streamings com 8 faixas já lançadas, o cantor e hitmaker Thales Lessa apresentou nos últimos dias mais uma música inédita, Onde eu deixei de ser. A faixa já foi disponibilizada nas plataformas. Assinada pelo próprio cantor, em parceria com Léo Souza, Kaique Felipe e Matheus Félix, a canção mergulha nas dores de um término sem explicações, explorando o vazio deixado pela ausência e os questionamentos que ficam após o fim de uma relação. Com versos sensíveis e identificação imediata, a música traduz o sentimento de quem tenta entender em que momento deixou de ser importante na vida de quem amava. Vale a pena conferir Thales Lessa, Onde eu deixei de ser. Daqui a pouquinho volto com mais notícias. Até já!
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0: Vamos em frente com mais sucesso pra você. Agora a gente curte o Léo Balbinotti.

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0: Panda, na mais ouvida. Mandar um alô pra Aline Antunes. Oi, Aline. Obrigada aí pelo carinho. Mandou foto também através do WhatsApp da Delta. Aline, obrigada pelo carinho, pela audiência. Pra você que tá curtindo a mais ouvida, o Panda fecha mais uma hora de música, fechando aí o Radar Delta, com o oferecimento da Nicola, concessionária Chevrolet em Bagé e Dom Pedrito. 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Chegando para você, o Pagodelta e o melhor do pagode.
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8: De volta, e para falar da tour Eu Vejo a Luz, de Gilsons, que depois de passar por São Paulo, continua rodando o Brasil, hein? Antes mesmo de lançar seu segundo e mais recente álbum de estúdio, Eu Vejo a Luz, em maior proporção do que Eu Vejo a Escuridão, o trio Gilsons divulgou sua nova turnê, contando com mais de 30 shows já confirmados, incluindo vários no exterior, hein? Após passar por Salvador, Juazeiro, Rio de Janeiro e agora por último em São Paulo, o trio vai seguir o Brasil com o título Eu Vejo a Luz. O novo álbum marca um momento de amadurecimento artístico e emocional com uma expansão sonora que atravessa os percalços da vida. Costura um olhar mais amplo sobre a própria história do grupo, unindo herança musical, experimentação contemporânea e uma forte dimensão afetiva. O disco traz participações que ampliam esse universo, como Arnaldo Antunes, Narcisinho do Olodum e até da família Veloso, Caetano Moreno e Tom, além de várias cidades pelo Brasil como Salvador, Porto Alegre, Campinas, Florianópolis, Natal, Maceió, Recife, Brasília e muitas outras. A turnê vai passar por países como Chile, Uruguai, Argentina no mês de junho e Dinamarca, Alemanha, Espanha, França e Portugal em julho e na Nova Zelândia e Austrália em outubro. Uau! Vale a pena conferir várias queixas de Gilsons. Daqui a pouquinho eu volto com mais notícias. Até já!
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10: Mais uma edição do programa Pagodelta, Bagé e toda a região na internet também. Você curte a gente, deltafmbagé.com.br. Pode baixar o nosso aplicativo, ouvir na Alexa, fique à vontade. 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Vamos de pagode bom para começar o Pagodelta de hoje.

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3: É você curtindo o Pago Delta na melhor programação da cidade, temperatura 11 graus.
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0: E a gente curtiu Menos é Mais. 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A gente já volta tocando mais pagode pra você.
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7: De volta para falar que Michael Jackson é o artista mais ouvido do Spotify global. Michael Jackson se tornou o artista mais ouvido do Spotify global, quase 17 anos após a sua morte. Além disso, Billie Jean é a segunda faixa mais reproduzida no streaming no mundo. Ao todo, Michael emplacou 4 músicas do Top 20 global. No Brasil, ele está em 23º lugar na lista dos artistas mais ouvidos, atrás de João Gomes, por exemplo. A volta do rei do pop às paradas globais foi impulsionada por Michael, cinebiografia do músico, que foi lançada no mês passado. O filme conta a vida do cantor da infância até meados da carreira, em 1988, passando por vários

0: Discos. Daqui a pouquinho eu volto com mais notícias do mundo da música. Até já!
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0: Um dos grandes sucessos do Raça Negra, gente. Nessa época, o grupo estava estourado no Brasil com vários sucessos românticos e um deles era essa aí, ó. Caroline, do Raça Negra, de 1993, finalizando o Pagodelta de hoje com o oferecimento da loja Samir Armarinho, que está com uma linda promoção em lãs, lãs de ótima qualidade. 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A gente vai para o intervalo comercial e volta, é claro, com o programa Êxitos em Estéreo para você.
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2: Estamos de volta ao vivo aqui no estúdio da Rádio Delta FM, na 7 de setembro, 1115. Eu sou a Angel, na comunicação. Técnica de som está o Carlos Silva. Êxitos em estéreo está começando. Você pede o seu som através do nosso WhatsApp, 9935-2436. Vai mandando o seu recado, mandando a sua mensagem para participar da nossa programação. 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Que baita show, hein, gente? 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Inédito em Bagé. Para você que está curtindo a Mais Ouvida, hoje tem o Clássico Baguá, que volta a ser disputado nesta quarta-feira, 20 de maio, em Bagé. Guarani e Grêmio, Esportivo Bagé, se enfrentam às 8 horas da noite no Estádio Estrela d'Alva, pela segunda rodada da Copa da Federação Gaúcha de Futebol 2026. A abertura dos portões está prevista para as 7 horas da noite e os ingressos antecipados já estão à venda. O confronto marca a retomada do mais tradicional clássico da cidade em competições oficiais, após um intervalo, gente, de 3 anos. Então tem hoje o Clássico Baguá. Vamos lá prestigiar. Pra você que tá curtindo a número 1 da cidade, o Éder pediu o Chapeludo do Nando Moreno, vai curtir com a gente. A Beatriz também vai curtir o Nando Moreno. Tem a Vitória e o Cauã que pediram Cleiton e Romário. A Magda vai curtir o som do Benzadeus, Love Friends, o Benzadeus que estará nos Zíngaros esse sábado. E tem a Giovana que pediu o Davi Quaresma com o Gabi.

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2: Vamos em frente, trazendo a participação da Solange, que pediu Léo Balbinotti com o Número Chato. Tem a Ellen, que pediu Fica com Deus, do Ian com um Sorriso Maroto. E a Bruna pediu Diego e Victor Hugo.

0: deixou na temporada.
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7: De volta, e pra falar que Red Hot Chili Peppers vende catálogo musical por mais de R$1 bilhão, hein? O grupo americano Red Hot Chili Peppers vendeu os direitos de seu catálogo gravado para a Warner Music em um negócio avaliado em mais de US$300 milhões, cerca de R$1,4 bilhão na cotação atual, segundo informações da imprensa. A Warner anunciou pela primeira vez US$1,2 bilhão para aquisição de catálogos com a Ben em julho passado, e informou em seu relatório de resultados de 7 de maio que havia gasto US$650 milhões em catálogos desde o lançamento da parceria, embora a empresa não tenha especificado quais foram essas aquisições. O acordo de Red representa quase metade dos gastos relatados pela Joint, embora ainda não esteja claro para onde foi destinado o restante do valor. Em 2021, o grupo vendeu seu catálogo editorial para a IP, agora conhecida como RMG, em um negócio de US$140 milhões. É dinheiro, hein? Fique ligado, daqui a pouquinho eu volto com mais notícias. Até já!
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9: De volta aqui na mais ouvida da cidade, lembrando que o Zíngaros apresenta o Show Nacional do Benzadeus agora sábado, dia 23 de maio. 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

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Júlia pediu, me faz te odiar, Jean e Giovanni, Bruno e Marrone. Tem o Leandro, que quer curtir Danilo e Davi, não mexe nas minhas gavetas. Depois eu atendo a participação da Patrícia, que pediu Menos é Mais. E tem a Denise e o Regis, que pediram Munhoz e Mariano.

0: Quando eu tinha 7 anos, num busão às 7 horas, indo pra escola todo dia. Tinha um povo bebo na rua, pensava, mas que loucura, bebendo essa só.
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1: Obrigado! Valeu, Pandinha.
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3: De volta aqui na mais ouvida da cidade. Vamos dar uma olhadinha na temperatura, gente. Ó, 14 graus a temperatura. Eu vou atender aqui o Alex, que pediu Insônia da Madrugada, da Elis Just. Tem também a participação do Maurício oferecendo para Fernanda a música do Péricles com a Ana Castela. Ficou boa demais esse som, né? Tem o Vinícius pediu Dai Dai, a nova da Shakira, tema da Copa do Mundo desse ano. E tem também a participação da Fernanda, que pediu Oxi.

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Agora, 12:08, já de volta aqui na Mais Ouvida. Para você que está curtindo a nossa programação, temperatura em 16 graus. Vou com você aqui na Delta FM. Angel na comunicação, técnica de som Carlos Silva. Vamos com o grupo JW na campanha 30 anos. 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Eu vou atendendo o Miguel, pediu, peraí, Miguel, vai pra você. Depois tem o Rodrigo e a Carol, que vão curtir Outra Vida, do João Gomes. Atendo a participação da Tite, que pediu O Que Eu Faço Agora, com o Dilcinho. E a Lena pediu Arrependidaço, do Ferrugem.

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1: Vou fechando mais um bloco musical aqui na melhor programação da cidade, atendendo a Alessandra, que pediu Foto da Marvila. Tem também a Aline no centro, pediu e vai curtir com a gente o Benzadeus com Tum Tum Tum. Benzadeus, sábado nos Íngaros, hein? Tem também a participação do Alexandre, pediu Matheus e Cauã. E a Jéssica vai curtir o Grupo Chocolate. Na tarde está chegando o Beto Cogói. Amanhã, 8 da manhã, a gente se encontra aqui. Até lá.

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8: Tô de volta aí pra falar do Primavera Sound 2026. Gorillaz, Lily Allen estão entre as atrações do Primavera Sound São Paulo 2026. O line-up completo foi anunciado, inclusive, tá? Essa será a terceira edição do festival em São Paulo. O evento será nos dias 5 e 6 de dezembro no Autódromo Interlagos. Os ingressos serão vendidos pela Ingresse. De acordo com a organização do festival, ainda serão revelados novos nomes com participações na agenda da cidade. Anota na agenda, dia 5 e 6 de dezembro, tem Primavera Sound em São Paulo. Fique ligado, amanhã eu volto com mais notícias do mundo da música. Até lá, tchau!
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9: Meio-dia, mais 38 minutos. Bom almoço e bom início de tarde para você. 15 graus a temperatura em Bagé, por aqui Beto Cogói na comunicação. Carlos Silva na central de áudio desde as 6 da manhã. A Angel Mix está saindo fora e retorna amanhã. 8 da manhã, depois do Silvinho Oliveira, depois do Delta Rural, chega a Angel Mix. 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Vem aí o som da Antônia, pediu Murilo Ruf, a Charlene pediu Rui Leandro, Doris oferece para a Tayane Xande Avião e a Júlia pediu Marília Mendonça. Na primeira, Murilo Ruf.

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2: Agora, meio-dia 54, vem o som do Moisés oferecendo para Tiago, pediu Michel Teló. Alana pediu para curtir Diego Vitor Hugo. Vinícius oferece para Helena, Tiaguinho e a Darlene. Oferece para Rafaela, Péricles e Ferrugem. Na primeira tem Michel Teló.
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5: Uma hora mais 8 minutos, bom início de tarde para você, está no ar Delta Mais, por aqui Beto Cogói na comunicação, o Carlos Silva saindo fora e o Caio Cogói assumindo a central de áudio, e a gente inicia trazendo Alex Warren.
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5: Filha de Cristiano, da dupla com Zé Neto, comemora 9 anos com festa inspirada nas Olimpíadas. O clima foi de pódio, medalha de ouro e muita comemoração. No domingo, dia 17, a família do cantor sertanejo Cristiano, da dupla Zé Neto e Cristiano, viveu momentos de pura emoção. Ao lado da esposa Paula, o cantor celebrou os 9 anos de sua filha mais velha, Pietra, com uma festa de aniversário inesquecível em São José do Rio Preto, em São Paulo. Fugindo dos temas tradicionais, a festa de Pietra foi toda inspirada nas Olimpíadas. A escolha não foi por acaso. O universo olímpico simboliza valores como foco, força e principalmente superação. Esse significado tem um peso emocional enorme para a família do sertanejo, que recentemente celebrou a própria vitória na vida real após vivenciar a cura e o sucesso do tratamento cardiopata do filho caçula, o pequeno Miguel. Muito bem, vamos trazendo Inimigos da HP na Delta. Boa tarde para você.

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0: Daí, Luana Prado, 1:30, intervalo comercial, já já mais música na Delta FM.
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9: E aí, tudo bem? Tô chegando na quarta-feira com as notícias do mundo da música pra falar da novidade de Thales Lessa, hein? Onde eu deixei de ser? Seguindo a liberação do material do projeto O Livro, do que se sente pro que se escuta, que acumula quase 80 milhões de streamings com 8 faixas já lançadas, o cantor e hitmaker Thales Lessa apresentou nos últimos dias mais uma música inédita, Onde eu deixei de ser. A faixa já foi disponibilizada nas plataformas, assinada pelo próprio cantor, em parceria com Léo Souza, Kaique Felipe e Matheus Félix. A canção mergulha nas dores de um término sem explicações, explorando o vazio deixado pela ausência e os questionamentos que ficam após o fim de uma relação. Com versos sensíveis e identificação imediata, a música traduz o sentimento de quem tenta entender em que momento deixou de ser importante na vida de quem amava. Vale a pena conferir Thales Lessa, Onde eu deixei de ser. Daqui a pouquinho eu volto com mais notícias. Até já!
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12: Muito bem, agora 1h35. Vamos trazendo mais música na Delta FM. Agora tem Ana Castela.

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8: Muito bem, agora 13 horas mais 46 minutos. Muito boa tarde para você que está ligado na Delta FM. Vamos trazendo, é claro, música e também a informação. Quando serão jogos do Brasil na Copa do Mundo? Seleção estreia em um sábado contra Marrocos. Copa do Mundo começa em 11 de junho, com o México enfrentando a África do Sul. Já a seleção brasileira estreia no sábado, 13, contra o Marrocos, às 19 horas. 13 de junho, sábado, 19 horas, Brasil e Marrocos. Isso em Nova York, né? Nova Jersey. Dia 19 de junho, sexta-feira, 9h30 da noite, Brasil e Haiti. 24 de junho, quarta-feira, 19 horas, Escócia e Brasil. Tá bem? Só a Escócia que pode complicar um pouquinho os demais, não tem expressão, né? Agora 1h47, vamos trazendo mais música na Delta FM. Está na hora de conferir sucesso que toca com Natan.
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0: E Bruno Mars da Delta, 2:02, intervalo comercial já, mais música na programação da número 1.
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7: Agora 2h05, 2 horas mais 5 minutos, horário brasileiro oficial, 16 graus a temperatura em Bagé. Delta Mais trazendo agora a Banana Gun.

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5: Agora 2 horas mais 20 minutos. Tem Solange Almeida na Delta e Érica Ender.

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1: Falou Zé Neto e Cristiano, 2h30, muito boa tarde pra você. Já já tem mais música tocando na programação da Delta FM.
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7: De volta, e pra falar da tour Eu Vejo a Luz, de Gilsons, que depois de passar por São Paulo, continua rodando o Brasil, hein? Antes mesmo de lançar seu segundo e mais recente álbum de estúdio, Eu Vejo a Luz, em maior proporção do que Eu Vejo a Escuridão, o trio Gilsons divulgou sua nova turnê, contando com mais de 30 shows já confirmados, incluindo vários no exterior, hein? Após passar por Salvador, Juazeiro, Rio de Janeiro e agora por último em São Paulo, o trio vai seguir o Brasil com o título Eu Vejo a Luz. O novo álbum marca um momento de amadurecimento artístico e emocional com uma expansão sonora que atravessa os percalços da vida. Costura um olhar mais amplo sobre a própria história do grupo, unindo herança musical, experimentação contemporânea e uma forte dimensão afetiva. O disco traz participações que ampliam esse universo, como Arnaldo Antunes, Narcisinho do Olodum e até da família Veloso, Caetano Moreno e Tom, além de várias cidades pelo Brasil como Salvador, Porto Alegre, Campinas, Florianópolis, Natal, Maceió, Recife, Brasília e muitas outras. A turnê vai passar por países como Chile, Uruguai, Argentina no mês de junho e Dinamarca, Alemanha, Espanha, França e Portugal em julho e na Nova Zelândia e Austrália em outubro. Uau! Vale a pena conferir várias queixas de Gilsons. Daqui a pouquinho eu volto com mais notícias. Até já!
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1: 2h34 e o Baguá, o clássico Baguá, volta a ser disputado nesta quarta-feira, hoje dia 20 de maio aqui em Bagé. Guarani e Grêmio Esportivo Bagé se enfrentam 8 da noite no estádio Estrela d'Alva, ou estádio Antônio Magalhães Rossell, no bairro Estrela d'Alva, pela segunda rodada da Copa Federação Gaúcha de Futebol 2026. É hoje, hein? A abertura dos portões está prevista para as 19 horas, 7 da noite. Os ingressos antecipados já estão à venda. O pessoal pode adquirir na praça ali do Coreto também, lá no estádio. E o confronto marca a retomada do mais tradicional clássico da cidade em competições oficiais após um intervalo de 3 anos. Então, é hoje, dia 20 de maio, 8 da noite, a partir das 7 abre os portões, 8 da noite, o clássico Baguá pela Copinha, Federação Gaúcha de Futebol. Vamos trazendo música na Delta FM, agora tem Bruno Jags e Sorriso Maroto.

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5: E a Anitta anuncia a música da Copa do Mundo com Lisa, do Blackpink, e o cantor nigeriano Rema. Será lançado dia 21 de maio. Além disso, a brasileira será uma das atrações da cerimônia de abertura em Los Angeles, no dia 12 de junho. A produção é assinada pelos brasileiros Tropic Lass, além de Circuit Pink, Slipe e Bava. Além disso, a brasileira será uma das atrações da cerimônia de abertura em Los Angeles, que acontece no dia 12 de junho. E já apresentando a música Goals. Muito bem. Vai ter muitos gols na Copa do Mundo, né? Vamos trazendo mais música? Está na hora de conferir Felipe Rodrigo na Delta.

0: Tá aí, Ícaro e Gilmar, 3 em ponto, muito boa tarde pra você, já já tem Pé de Toca na Delta FM.
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0: 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Muito bem, 3 horas mais 2 minutos, horário brasileiro oficial. 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
0: Agora 3:10, 3:10. Muito boa tarde para você. Tem participação do ouvinte na Delta FM, meu pé de toca que está no ar, é claro, com a sua participação pelo WhatsApp da Delta 53 99 35 2436. Pode pedir sua música preferida, pode mandar mensagem, que é um prazer receber sua mensagem, tá bom? Pode oferecer para quem você quiser oferecer, quer mandar mensagem de áudio também, não há problema algum. É sempre um prazer receber a participação do ouvinte na Delta FM, ok? Por aqui, Beto Cogói na comunicação, Caio Cogói na central de áudio. Quero mandar um grande abraço nessa primeira participação que vai ter aqui, que é a música do João Gomes, né? É a participação que a Elisandra está oferecendo para o Gustavo. Quero aproveitar e oferecer para a Márcia Cogói, que está completando hoje mais um ano de vida. Parabéns, muita saúde, muita paz, muita alegria. O filho também, o Caio, está parabenizando, desejando um feliz aniversário. Tá bom? Então a gente vai de carona aqui junto com o Gustavo, que pediu João Gomes. E a Antônia pediu para curtir Jota Quest, bairro Tarumã. Um abraço para vocês. Olha o frio, tá friozinho, minha querida. É. Oi, sou a Helene. Quero Lucas e Igor. Se for atendido, eu agradeço. Uma boa tarde para vocês. Muito bem. A Lisiane pediu também do João Gomes, que ofereci para o filho, o Natan. Muito bem. Então, na primeira, João Gomes.
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5: Então vamos lá, 3h22, vamos com mais participações. Fala Beto, é a Lúcia, hoje quero Alexandre Pires, só para curtir. Toca Léo Foguete, por favor. Juliano da Coab, Coab City. Quero ouvir o Juan Victor. É o Murilo, Beto, um abraço para vocês da Delta FM. Hoje o Guarani ganhou. É o Virrubro, hein? Um abraço, meu querido. Na primeira tem Alexandre Pires.

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9: De volta para falar que Michael Jackson é o artista mais ouvido do Spotify global. Michael Jackson se tornou o artista mais ouvido do Spotify global, quase 17 anos após a sua morte. Além disso, Billie Jean é a segunda faixa mais reproduzida no streaming no mundo. Ao todo, Michael emplacou 4 músicas do Top 20 global. No Brasil, ele está em 23º lugar na lista dos artistas mais ouvidos, atrás de João Gomes, por exemplo. A volta do rei do pop às paradas globais foi impulsionada por Michael, cinebiografia do músico, que foi lançada no mês passado. O filme conta a vida do cantor da infância até meados da carreira, em 1988, passando por vários discos. Daqui a pouquinho eu volto com mais notícias do mundo da música. Até já!
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12: Agora 15 horas mais 33 minutos. Muito boa tarde para você que está ligado na Delta FM. Vamos trazendo mais participações. Oi, Beto. Letícia da Pedra Branca, quero ouvir Davi Quaresma e Gabi. Toca Fred e Fabrício só para curtir, por favor. É o Nildo, Beto. Um abraço para vocês da Delta FM. Show de bola. E o Mel, meu querido. Hã? Sabe demais. Quero ouvir Léo Balbinotti, Danilo e Davi. Se for atendido, eu agradeço. Maria Antônia, toca Paula Fernandes, por favor. João Luiz, que da Ipiranga. Na primeira, Davi Quaresma.

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2: Muito bem, agora 15 horas mais 46 minutos. Vamos com mais participações da Delta FM. Boa tarde, Beto. Elisandra do Prado Velho, quero ouvir Michel Teló, Só Para Curtir. Muito obrigado, merece. A Lívia pediu Fiduma e Jeca, oferecendo para o Maurício. Gostaria de ouvir Matheus Ximendes. Meu nome é Rosane, do Parque Marília, e ofereço para minha mãe, a Eva. Toca Shakira, por favor, Só Para Curtir. Meu nome é Roan. Não é Ru, é Roan. Muito bem, meu querido. Ah, essa música também é Lalá. Oferece para sua sogra querida do coração. A música do Michel Teló. Pelo aniversário, parabenizando, desejando um feliz aniversário. Muito bem. Então, na primeira tem Michel Teló.
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1: Muito bem, 16 horas mais 2 minutos, vamos com mais participações do Pede Toca da Delta FM. Boa tarde, meu nome é Rafael, quero Marília Mendonça. Se me atender, eu agradeço, não pode agradecer, meu querido. A Darlene pediu Menos é Mais, que vai tocar para ti o Vinícius do Tarumã, toca Tainá Bittencourt, muito obrigado. Helena pediu só para curtir Turma do Pagode. Oi, meu nome é Thiago, gostaria de ouvir Gustavo Mioto e oferecer para a Letícia. Por atendido, eu agradeço. Uma boa tarde para vocês. Para ti também, na primeira tem Marília Mendonça.

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1: 4:17.
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2: Para 16 horas mais 21 minutos, vamos com mais participações na Delta FM. Oi, boa tarde, meu nome é Júlia, gostaria de ouvir Lucas Luco. A Taíno oferecendo para o Eliandro aquela da Raquel Moreira, a música da Raquel Moreira. Muito bem. Doris pediu só para curtir Yasmin Santos. E a Lívia oferece para Charlene Ian. Na primeira tem Lucas Luco.

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7: De volta, e pra falar que Red Hot Chili Peppers vende catálogo musical por mais de R$1 bilhão, hein? O grupo americano Red Hot Chili Peppers vendeu os direitos de seu catálogo gravado para Warner Music em um negócio avaliado em mais de US$300 milhões, cerca de R$1,4 bilhão na cotação atual, segundo informações da imprensa. A Warner anunciou pela primeira vez US$1,2 bilhão para aquisição de catálogos com a Ben em julho passado, e informou em seu relatório de resultados de 7 de maio que havia gasto US$650 milhões em catálogos desde o lançamento da parceria, embora a empresa não tenha especificado quais foram essas aquisições. O acordo de Red representa quase metade dos gastos relatados pela Joint, embora ainda não esteja claro para onde foi destinado o restante do valor. Em 2021, o grupo vendeu seu catálogo editorial para a IP, agora conhecida como RMG, em um negócio de US$140 milhões. É dinheiro, hein? Fique ligado, daqui a pouquinho eu volto com mais notícias. Até já!
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11: Às 16 horas mais 33 minutos, temperatura em Bagé 15 graus. Vamos trazendo mais participações aqui na Delta FM. Boa tarde, Beto. Rafaela da Ipiranga toca Cleito e Romário só para curtir. O Vinícius oferecendo para a Helena, pediu Ferrugem. A Natiane oferecendo para a Cláudia e para o Iago, pediu Guilherme Benuto. Moisés oferece para a Júlia, toca Gustavo Moura e Rafael, por favor. Muito bem, na primeira, Cleito e Romário.

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4: Muito bem, agora 16 horas mais 46 minutos. Temperatura em Bagé está na marca dos 15 graus e a previsão do tempo está anunciando para quinta-feira, amanhã, dia 21, possibilidade de geada, sol com muitas nuvens durante o dia e períodos de céu nublado. Mínima 4 e máxima de 12 graus. Sexta-feira, dia 22, mínima 4 e máxima 12. Sol com muitas nuvens durante o dia, períodos de céu nublado, não marca possibilidade de chuva para sexta, nem quinta. Né? Sábado também com sol, aí aumenta um pouquinho a temperatura, mínima 8 e máxima 17 graus no sábado. Domingo, dia 24, sol e aumento de nuvens passando a nublado, mínima 10 no domingo e máxima 21 graus, um domingo agradável, né? Está aí a previsão do tempo para os próximos dias. Vamos trazendo mais participações. Oi, Beto. Luana do Morgado Rosa. Gostaria de ouvir uma música da Laura Pausini. Muito bem, tocando para ti na Delta FM.

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1: Existe uma teoria que se chama 90-10, onde uma pessoa tem 90% daquilo que você procura em alguém, só que você foca naqueles 10% que falta. Aí você vai pra rua, se aventura, e realmente você encontra aqueles 10%, mas não se deu conta que perdeu os 90%.

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0: agora, 5 horas mais 4 minutos, horário brasileiro oficial. Está chegando Jones Nogueira na Delta FM. Hello, Jones. Boa tarde, Jones.
1: Boa tarde, Beto. Boa tarde, amigos da Rádio Delta. Estamos chegando por aqui nessa tarde fria. Aqui na Rainha da Fronteira, 14 graus é a temperatura nesse momento. Tá um ventinho lá fora, eu já te avisei. Tu vai sair lá na rua agora, tem um ventinho. Bota umas pedras no bolso, tá? E sai pra rua.
0: O cara chegou aqui e fez eu desligar o ar, cara. Bah, tá muito quente.
1: Mati, eu cheguei aqui, Caio. Mas aqui tá um forno lá dentro, ele vai sair pra rua lá fora. Aí tá com corpo quente aqui. Sai com vento lá fora, sai torto lá fora, né? Ele tá toda hora. Tá toda hora espirrando. Respeito aí, né? Aí depois até que tava botando Sorinã.
0: Ô, Jones, eu quero mandar um grande abraço, parabenizar, desejar um feliz aniversário. A mulher é que é extremamente apaixonada. É da brincadeira. Quero mandar um abraço aí para a Márcia, desejar um feliz aniversário com muita paz, muita saúde, muita alegria. Hoje o Caio vai bancar a pizza para nós.
1: Olha aí, tá, Caio? Tá registrado aqui, hein? Tá registrado. Tua mãe, a conta, rapaz, é tua hoje.
0: Tua mãe, rapaz.
1: É a mãe dele, não. Boa, agora tem tá tu que lute.
0: Boa, tá louca, mãe. É aquela história, né? Sabe da história do mãe, que só tem uma, né? É. Acho que chegou na pizzaria lá, foi pagar lá e. Aí o Caio falou, mãe, só tem uma. Não, mas nós somos três ou quatro. Não, mãe, só tem uma. Para uma pizza só de ano.
1: Uma pizza só. Não, mas. É, tu achou que ele ia fazer um grau?
0: Ah, grau já faz.
1: Ele jogou a responsabilidade para ti, tu viu, né?
0: Grau já pisa aí, liberar o Caio pro mundo. Hein?
1: Que categoria!
0: Ei, Caio. Não, mas falando sério mesmo, desejo um feliz aniversário pra Márcia, muita saúde, muita paz, muita alegria. E que essa data se repita por muitos e muitos anos, né?
1: E ela é a tua produção, né? Lá nas tuas lives lá também.
0: Cara, ela é em tudo. Na minha vida, né? É em tudo. É uma grande parceira, uma grande amiga.
1: É.
0: Não, é grande, falando sério mesmo. Não é só uma esposa, é muita amiga, né? Muito, muito.
1: Isso aí que é importante,
0: e de,
1: né,
0: longa,
1: cara,
0: data, né? Eu lembro que eu comprei um bolinho pra gente fazer a comemoração dos 17 anos. Que loucura, né?
1: E aí passa muito rápido.
0: E hoje, né, fazendo, não pode dizer, né? 5.1, né?
1: 5.1?
0: Não pode falar, mulher não gosta.
1: Te entregou, Marcia.
0: Mulher
1: não
0: gosta de paridade. Posso falar o peso?
1: Pior aí, né? aí. Bom, aí por tua conta e risco, né?
0: Pior, né? Mulher não gosta de paridade.
1: Aí é tu por tua conta e risco. Tu rateia, tu não vai ter janta hoje, hein?
0: E aí eu quero mandar um abraço então, né, pra minha ex-esposa, porque pelo jeito só eu vou chegar lá e vai me mandar embora.
1: Não, a idade até passa, agora tu falar o peso, tu vai arrumar uma amizade. É, né? Ela já vai te esperar lá com os papéis do divórcio.
0: O nome
1: já
0: certo tinha que ser, a gente tinha que chamar ela de esposa, né? Ah, minha esposa, né?
1: Por quê?
0: Ué, isso, esposa.
1: Não, mas aí que tem
0: não uma... Não é ex, né? Minha esposa.
1: É tua esposa. A tua...
0: Porque senão tu repete duas vezes, ex-esposa.
1: É, não, então vamos trocar para marida, a tua marida.
0: É, marida, né?
1: Tua marida, aí fica, né?
0: Ah, marida.
1: A tua marida. Então. Muito bem, um abraço aí para Márcia Malaguez Gogoy.
0: É isso, né, aí.
1: Completando mais um ano
0: aí. A mãe do Caio,
1: do Cândido. A mãe do Caio, do Cândido. É.
0: E praticamente minha também, né?
1: É verdade, né?
0: Bah.
1: Um abraço aí, tudo, ela tá, né, completando mais um ano e que venha mais 51 pela frente, se Deus quiser.
0: Verdade.
1: Não, mas não, é o que a gente deseja, né? Com certeza.
0: Já mais 30 que vem já vai dizer conheci o Beto, rica da pessoa.
1: Jorge,
0: sim, por favor.
1: Hoje acontece lá. Hoje tem. Está acontecendo, na verdade, né, a novena de Nossa Senhora Auxiliadora, que esse ano é itinerante. Né, esse ano é itinerante. E hoje, quarta-feira, dia 20. Né? Isso. Oh. E hoje, quarta-feira, dia 20, acontece aí a novena lá na Igreja São Pedro, opa, lá na Avenida Santa Tecla, a partir das 19 horas. Então, quem quiser comparecer na Igreja São Pedro, a partir das 19 horas, ali na Avenida Santa Tecla. Amanhã, quinta-feira, vai ser na Igreja Sagrada Família, lá no bairro Mascarenhas de Moraes. Isso também às 19 horas, tá ok? Mas hoje, na Igreja São Pedro, lá na Avenida Santa Tecla, dando continuidade aos, né, a novena, que esse ano é itinerante devido aí a reforma que está acontecendo na Igreja Nossa Senhora Auxiliadora.
0: Ah, mas que bom que oportuniza para todo mundo.
1: É verdade. Bairros, e a tendência, locais, o Frei Eudes Zanon, que esteve conversando conosco, ele disse que a tendência é que seja, que venha a ser adotado, né? Nos próximos anos.
0: Que a novena vai ter as comunidades.
1: Exato,
0: as comunidades
1: cada
0: virem,
1: comunidade,
0: né?
1: Vai poder, né, prestigiar aí a novena. E uma ideia que foi tipo um plano B, né? Vai, muito provavelmente vai ser adotado nos outros anos.
0: Vai ser uma inovação bem bacana.
1: Exato, vai ser uma inovação para a novena de Nossa Senhora Auxiliadora. E hoje tem baguazinho.
0: Tem baguazinho.
1: Tem baguá hoje, a partir das 8 da noite, lá no estádio Estrela d'Alva.
0: Agora nem o Bagé, Jones.
1: O quê?
0: Tu.
1: Eu? Cara, eu sou. Eu me identifico muito com o Bagé, mas torço muito pelo Guarani também.
0: Ah, oh, que legal.
1: Mas porque, assim, porque é da nossa terra. O que é nosso aqui...
0: Não, eu gosto
1: aqui,
0: do Guarani, eu sou Jorge Negro.
1: É, porque assim, ó, o que é nosso, da nossa terra, da nossa cidade, eu torço muito mesmo. E fico muito feliz quando o Guarani alcança aí as suas vitórias, enfim.
0: Mas então faz tempo que não fica feliz, né? Porque
1: assim, tá complicado, né?
0: Mas então, hoje cara, sim. O Silvio é fanático.
1: Hoje, Guarani, aí né? Se tu me perguntar, tá, mas hoje, no Baguá, o que que tu vai... Cara, eu vou torcer ali pelo Bagé.
0: É mesmo?
1: É, vou... Mas...
0: Agora nem já está bem, né? Já está na primeira divisão. Sim,
1: exatamente. Hoje, então. Eu acho que a gente precisa levar o outro clube aqui da
0: nossa cidade. Tinha, Bagézinho, vem com força, cara. Passei agora lá perto do Bagé, lá mais de 40 ônibus já lotados com a torcida e ruas de fogo.
1: E o jogo do Bagé contra o Farroupilha, eu gostei. Particularmente, eu achei que o Bagé jogou bem. Claro, vamos ver agora contra o Guarani, né? Porque clássico é clássico.
0: Cara, é um teste mais.
1: É um teste bem mais...
0: Amanhã tem outro clássico, né?
1: Tem outro clássico amanhã no Estrela d'Alva,
0: é
1: né?
0: É tarde, né?
1: Amanhã é Brasil de Pelotas e Farroupilha, né?
0: Às 3 da tarde.
1: Isso, às 3 da tarde no estádio Estrela d'Alva com o Farroupilha como mandante. Né? Que já
0: acho que é pela primeira vez na
1: pela
0: história.
1: Pela primeira vez, eu acho que na história
0: no
1: também.
0: Caso, né?
1: Vai, sim, sim.
0: Vai
1: verdade.
0: Ter dois clássicos em menos de 24 horas, né?
1: E tu que vê, show, né? Isso acaba movimentando também a hotelaria da cidade, né, Beto?
0: Então tudo, combustível.
1: Isso, combustível, refeição, restaurantes, lancheria. Tudo, né? Né? E o pessoal, e a hotelaria também acaba sendo beneficiada com isso. Isso é muito importante, eu acho que deveria ser fomentado durante o ano todo. É, né? Pra que...
0: Cara, uma vez teve um campeonato, não, um torneio de sub-17 há uns 15 anos atrás, ou 20, não lembro quanto tempo foi, acho que uns 15 anos atrás. Foi aqui em Bagé e foi no Guarani. Teve esse do sub-17, sub-18, veio Atlético Mineiro, veio um monte de time. Foi... Não, no Guarani. No Guarani, não, depois teve o feminino no Guarani. Depois teve o feminino também no Guarani. Eu lembro que a sub-17 dava até no Sport TV, transmitindo os jogos. E eu fiquei impressionado de ver o movimento que deu na cidade. Que coisa fantástica foi. Depois teve o feminino, cara. O feminino foi agora há pouco tempo. Acho que uns 10 anos ou 15 atrás. Lembro do feminino. Teve até pessoal do Uruguai também, né? Teve de fora. Isso eu lembro, nós fomos olhar até o do feminino. Então, como o Jones falou, cara, isso aí tinha que pensar uma maneira de, já que gostam tanto de esporte aqui nessa região, né? Fazer alguma coisa então ligada nessa área aí que a gente conseguisse movimentar, né?
1: Com
0: ou
1: certeza.
0: Tem dois para o tamanho da cidade, tem dois estádios bacana, né? Então seria bem legal. E daqui a pouquinho também vou estar ao vivo lá da Nicolas Veículos, viu? Nicola Veículos.
1: Isso.
0: Ali na Santa Tecla.
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0: Uau, é. Show de bola.
1: Eu vou lá dar uma conferida também.
0: Eu, no caso, vou só conferir. O Jones sim. O Jones vai já com bala na agulha, né? De repente já sai motorizado, né?
1: Eu comprei umas balas agora aqui na esquina aqui. Vou deixar.
0: E agora passa no Samir, pega a agulha, pronto.
1: Isso.
0: Bala na agulha.
1: Bala na agulha.
0: Jones, um abraço a você. O Caio, daqui a pouquinho falamos ao vivo. Ali da Avenida Santa Tecla, da Nicola Veículos. Tá bom?
1: Feito.
0: Grande abraço. Excelente baguá a todos. E amanhã estamos de volta, 12:30, se Deus quiser. Valeu,
1: e
0: um abraço,
1: com parcimônia. Vamos assistir o baguá com parcimônia.
0: É,
1: né?
0: Isso aí.
1: Com parcimônia, todo mundo.
0: Com esse frio pode ser certo.
1: Não, mas agurizado, sabe como é que é? Agurizado.
0: Empolgada?
1: Empolgada.
0: Boa.
1: Né?
0: Tomou uma para aquecer o corpo e aquecer a mente também.
1: Exatamente. Então, assim, ó. vamos pé no freio aí, gurizada. Pé no freio. Vamos assistir
0: vamos
1: o jogo de Boinhas.
0: Todo mundo da mesma cidade. Aí,
1: é né? Verdade. Amanhã está todo mundo trabalhando, no mesmo lugar.
0: É verdade, no mesmo lugar ainda. Um abraço, Jones, ao Caio, a todos os ouvintes e daqui a pouquinho, falou ao vivo, ali da Santa Tecla.
1: Muito bem. Betinho saindo fora, voltando daqui a pouco, né? Daqui a pouco ao vivo lá, diretamente da Nicola. E a partir de agora, sucessos em FM aqui na mais ouvida da cidade. Comigo, Jones Nogueira, até às 19 horas. Comigo na central de áudio, segue por aqui o grande Caio Cogói. Vai trazendo muita música boa para você. Lembrando para você que tem muita música boa para você aqui na Mais Ouvida a partir de agora. 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Muito bem, a partir de agora vamos abrindo aí a nossa programação. Vamos trazendo e a gente começa desse jeito para você. Boa tarde, meus amigos!

0: Demorei pra chegar, mas cheguei. É Ronaldinho e Cato, hein?
1: Esquece!
0: É Ronaldinho e Cato, só curtindo o rolê aleatório.
1: Vambora, vai!

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3: É isso aí, agora às 5 horas mais 18 minutos, temperatura nesse momento é de 14 graus aqui na Rainha da Fronteira. Seguimos em frente aqui com a nossa programação, tem mais música rodando para você. Vamos começando esse bloco com Juan Victor.

0: Muito bem, tá aí, fechamos com Zé Felipe, fechamos aí meia hora de muita música para você aqui na mais ouvida da cidade, agora 5h32.
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2: 5h33.
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2: Muito bem, agora 5 horas 33 minutos, vamos conversar com o nosso amigo Adriano, lá no Peruso da General Osório. 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
3: Tô de volta aí pra falar do Primavera Sound 2026. Gorillaz, Lily Allen, estão entre as atrações do Primavera Sound São Paulo 2026. O line-up completo foi anunciado, inclusive, tá? Essa será a terceira edição do festival em São Paulo. O evento será nos dias 5 e 6 de dezembro, no Autódromo Interlagos. Os ingressos serão vendidos pela Ingresse. De acordo com a organização do festival, ainda serão revelados novos nomes com participações na agenda da cidade. Anota na agenda, dia 5 e 6 de dezembro, tem Primavera Sound em São Paulo. Fique ligado, amanhã eu volto com mais notícias do mundo da música. Até lá, tchau!
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5: Muito bem, 5 horas mais 38 minutos. A temperatura nesse momento aqui na Rainha da Fronteira, atualizando para você, 13 graus, e a gente segue em frente. 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Ok, bora de mais música. Vamos abrindo esse bloco com Dilcinho.

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5: É isso aí, agora 5 horas mais 53 minutos, temperatura nesse momento aqui em Bagé de 13 graus, seguimos em frente, tem mais música para você aqui nessa programação, vamos de Olivia Dean.

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1: Presta atenção nessa história aqui, ó.

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0: Show de bola, muito obrigado. 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
2: Feito! 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
2: 6:16.
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9: Muito bem, 6:19, 6:19, temperatura nesse momento, deixa eu atualizar aqui para você a temperatura, rapaz, 12 grauzinho é a temperatura aqui na Rainha da Fronteira, beleza? 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Ok, bora de música, abrindo esse bloco com Michele Andrade.

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6: Muito bem, agora 6 horas 35 minutos, temperatura na marca, aqui ó, 12 graus é a temperatura. Vamos lá, vamos em frente, trazendo muita música boa para você ligado aqui com a gente. 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Vamos lá, de mais música para você aqui, ó. Vamos começando esse bloco com Carol Biazin.

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0: Muito bem, tá aí Vitor Clay fechando a programação dos Sucessos em FM de hoje. É isso aí, Sucessos em FM volta amanhã, 17 horas aqui na programação da 99.7. 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Até esse horário aqui no Sucessos em FM. Muito bem, a gente vai agora para um rápido intervalo. Vem aí a Voz do Brasil e 8 horas tem muito mais para você aqui na programação da Mais Ouvida. O Caio Cogói também saindo fora, voltando amanhã às 8 da noite aqui na programação da Mais Ouvida. E eu me despeço de vocês por hoje. Retorno, se Deus quiser, amanhã às 5 da tarde com muita música, energia positiva, informação e alto astral no teu rádio. Beleza? Deixo aqui meu boa noite para você e até amanhã, se Deus quiser. Valeu, gente. Um grande abraço a todos. Tchau, tchau.
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0: Em Brasília, 19 horas.
1: Está no ar a Voz do Brasil. As notícias do governo federal que movimentaram o país no dia de hoje.
2: Olá, boa noite.
0: Boa noite para você que nos acompanha em todo o país.
2: Quarta-feira, 20 de maio de 2026.
0: Vamos ao destaque do dia: combate à violência contra as mulheres.
2: Proteção no ambiente digital. Plataformas deverão retirar das redes conteúdos íntimos divulgados sem consentimento.
0: Presidente Lula também sanciona projetos que ampliam o cuidado com as vítimas e endurecem medidas contra os agressores.
3: Todo mundo precisa trazer para si a responsabilidade de que a luta não é dos outros, a luta não é dela, a luta não é feminina, a luta é de ser humano.
2: E ainda, Brasil ganha mais de 500 mil novos professores prontos para a sala de aula.
0: Esse é o resultado da primeira prova nacional docente, Jéssica Gonçalves.
4: Com base nas novas regras para a educação à distância, o MEC informou que todos os cursos de licenciatura EAD não podem abrir novas matrículas e serão encerrados quando as turmas concluírem a formação.
2: Em menos de 24 horas, Move Táxi e aplicativos já tem mais de 160 mil motoristas inscritos.
0: O programa oferece 30 bilhões de reais em créditos para o financiamento de carro zero com juros mais baixos. Nazi Brum.
5: As condições de financiamento para homens e mulheres são diferenciadas. Pelo programa, as mulheres podem dispor ainda de 15 mil reais para comprar equipamentos de segurança.
2: Hoje, na apresentação da Voz do Brasil, Mariana Jungmann e Luciano Seixas.
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2: 100 dias de trabalho intenso dos três poderes, executivo, legislativo e judiciário, para combater a violência contra a mulher.
0: Hoje, todas essas esferas se reuniram novamente no Palácio do Planalto para fazer um balanço do Pacto Nacional Brasil contra o Feminicídio.
2: E o presidente Lula anunciou novas medidas que incluem a proteção das mulheres no ambiente digital.
6: Mais proteção à mulher no ambiente digital. O presidente Lula determinou que as plataformas digitais retirem conteúdos íntimos divulgados sem consentimento. E a partir de agora, plataformas digitais serão responsabilizadas, por exemplo, por publicar fraudes, tentativas de golpes e violência contra mulheres e meninas. A medida regulamenta o marco civil na internet. Os anúncios foram feitos no dia em que marca os 100 dias do Pacto Nacional Brasil contra o Feminicídio, firmado entre os três poderes, executivo, judiciário e legislativo. O presidente Lula destacou os avanços que o governo tem feito para combater agressões domésticas e o feminicídio e convocou toda a sociedade para aderir à luta.
3: Todo mundo tem que se sentir agredido quando uma mulher é agredida. Todo mundo tem que se sentir violentado quando uma menina de 12 anos é violentada. Todo mundo precisa trazer para si a responsabilidade de que a luta não é dos outros, a luta não é dela, a luta não é feminina, a luta é de ser humano.
6: Durante o evento, também foram sancionados projetos de lei que criam um Cadastro Nacional de Agressores, ampliam as determinações para afastamento imediato do agressor do convívio com a vítima, endurecem medidas contra criminosos que continuam ameaçando mulheres, mesmo após a prisão, e reduzem burocracias para acelerar a efetivação de medidas protetivas. A primeira-dama, Janja da Silva, destacou a importância do trabalho conjunto que o Pacto Brasil contra o Feminicídio desenvolveu.
7: Proteger a vida das mulheres não é pauta de um ou de outro grupo, de um único governo e de uma só instituição. É uma missão coletiva. Quando convocamos todos por todas, buscamos unir as múltiplas vozes que ecoam pela proteção da vida das mulheres.
6: Nesses 100 dias, o governo do Brasil promoveu um mutirão nacional que resultou em mais de 6.300 prisões de agressores, com 30 mil medidas protetivas acompanhadas e mais de 38 mil vítimas atendidas. Já as Casas da Mulher Brasileira realizaram 148 mil atendimentos neste ano e chegaram a 12 unidades em funcionamento no país. Além disso, mais de 6.500 agressores passaram a utilizar dispositivos de rastreamento e o Ligue 180 ampliou o atendimento para 24 horas por dia, por telefone, WhatsApp, e-mail e vídeos chamadas em Libras. No primeiro trimestre de 2026, foram registrados 301 mil atendimentos. Reportagem Márcia Fernandes.
0: E a gente segue falando desse assunto porque nós temos conosco aqui no estúdio da Voz do Brasil a secretária nacional de enfrentamento à violência contra a mulher, Estela Bezerra.
2: Ela vai nos falar um pouco mais sobre as medidas assinadas hoje pelo presidente Lula na proteção dos direitos das mulheres. Boa noite, secretária, bem-vinda.
8: Boa noite, é um prazer imenso estar aqui com vocês.
2: Secretária, vamos começar falando dessa regulamentação do Marco Civil da Internet para ampliar a proteção das mulheres no ambiente digital. Um decreto assinado hoje pelo presidente determina que as plataformas retirem conteúdos íntimos de mulheres vazados sem o consentimento delas. Quais são os termos dessa determinação e como é que vai funcionar para que as mulheres consigam essa retirada rápido, urgente?
8: Olha, o decreto, ele de imediato obriga as plataformas digitais a se corresponsabilizarem por esses conteúdos, fazendo com que as plataformas criem canais específicos de denúncia, retirem os conteúdos ofensivos até 2 horas, promovam e mantenham as provas e ainda divulguem o canal do 180 para que as mulheres possam ter acesso a outras informações. É o compartilhamento da responsabilidade dos conteúdos veiculados com as plataformas digitais.
0: E aí a expectativa, então, é que com essa responsabilização das plataformas que a senhora mencionou, elas se tornem mais proativas nesse processo, ou seja, elas próprias já façam esse monitoramento, já façam essa retirada e isso resulte em mais agilidade?
8: A proposta é essa, que tenha proatividade, corresponsabilidade. Se os meios de comunicação, que são concessões públicas, são corresponsáveis pelos conteúdos que veiculam, as plataformas digitais também o são. Eles têm tecnologias e filtram para aquilo que é necessário. Então, terá que ser também usar a tecnologia para a proteção das meninas e das mulheres. Isso também se estende às inteligências artificiais, que, por exemplo, retiram as roupas das pessoas, das mulheres e meninas, e que oferecem imagens falsas produzidas sinteticamente. Isso também será vedado pelo decreto.
0: Ah, isso é um ponto que eu acho interessante a gente abordar. Elas também, então, vão ter que se responsabilizar quando há esse uso de inteligência artificial para simular uma nudez, por exemplo, que nunca foi feita, inclusive.
8: Exatamente. Hoje você tem plataformas que ofertam isso, retirar a roupa das pessoas. Isso é uma questão ética. Então, nós colocamos também no decreto que a inteligência artificial, ela é vedada a esse uso e a plataforma é responsável pela veiculação dessas imagens falsas.
2: E os criminosos que fazem, que publicam esse tipo de coisa, também serão mais facilmente identificados? Porque as plataformas terão que guardar e fornecer, né, quando solicitadas, informações sobre a origem dessas publicações, né?
8: Sim, a tecnologia é capaz de rastrear absolutamente tudo, de onde é postado, como é reproduzido. Essas 2 horas, inclusive, elas são muito poucas. Em 2 horas você pode ter uma difusão, uma disseminação de informação muito grande. Portanto, ele vai ser obrigado a vedar essa difusão e também a apagar esses conteúdos. Eles vão ter que investir em tecnologias para isso, porque eles já investem isso em termos de mercado. Então, vai ter que investir também para a proteção das mulheres.
0: Agora, secretária, também foi sancionada hoje a lei que cria o Cadastro Nacional de Agressores. Esse cadastro, ele poderá ser acessado pelas mulheres, ele vai ser uma consulta pública ou ele vai ser de uso exclusivo de autoridades, por exemplo, para a polícia fazer investigações?
8: Isso ainda não está resolvido, isso vai ser regulamentado, né? Essa é uma lei que foi sancionada hoje, ela vai precisar de regulamentação e é necessário que a gente tenha muito zelo, muito cuidado com os conteúdos que vão ser utilizados. O que a gente tem compreensão é que esse cadastro vai reunir estupradores, feminicidas, agressores, tanto físicos como psicológicos, e esse cadastro de imediato será utilizado para investigação, mas há possibilidade de uso específico para usuários também. Isso ainda vai ter uma discussão na regulamentação da lei.
2: Outra preocupação, secretária, é com a proteção das mulheres vítimas de violência que denunciam seus agressores. Hoje também foram oficializadas medidas para oferecer mais segurança a essas mulheres. Que medidas foram essas?
8: Existem 2 situações muito preocupantes. Uma é aquela em que o agressor continua insistindo em ameaçar as mulheres. Acho que vocês acompanharam. Agressores que são presos e dizem vou matar, e dentro do presídio continuam a agir para que essas mulheres tenham a vida atormentada e às vezes sejam vítimas de feminicídio. Então é um endurecimento das leis dirigida aos agressores que persistem em fazer ameaça, e a outra é o afastamento imediato do agressor do lar. Muitas vezes as mulheres ficam submetidas a voltarem para a residência. Existe 65% das mulheres, elas não têm só dependência emocional, têm dependência financeira, ou total ou parcial. E nesse sentido é preciso afastar o agressor do lar. Então aumentaram as condições de afastar de imediato o agressor do lar.
0: Bom, para concluir, a gente não pode deixar de mencionar, né, secretária, que a gente está completando aí 100 dias do pacto entre os três poderes para esse combate ao feminicídio e à violência contra as mulheres. Queria que a senhora dissesse para a gente o que, que se pode destacar de avanços nesse período.
8: Olha, a gente avançou muito na ideia de responsabilização do agressor, a de não naturalização da violência, porque quando a sociedade diz que um agressor fica solto ou não é punido, a gente está dizendo que ele está agindo comumente. Né? Mas existe um grande destaque, né? É a articulação dos três poderes, onde o executivo, o legislativo e o sistema de justiça estão agindo coordenadamente, e ainda um desafio muito grande para a sociedade brasileira, que é a gente trabalhar com prevenção. Quando a gente falou em ambiente digital, a gente não está falando só de conteúdos criminosos, a gente está falando de conteúdo de ódio, de ideia de civilidade que está indo aí nessas rede pills ou pílulas vermelhas, né, que são inclusive com atores que são capazes de ir para a mídia para dizer mentiras, criando situações e factoides que dá a entender

0: Em dois deslocamentos, os homens estão no centro do debate. Se são agressores, podem ajudar a resolver o problema. O outro é que a vergonha não pode ser da vítima. Então, nós estamos nessa construção de uma sociedade que tem um modelo civilizatório onde as mulheres precisam ser respeitadas e não executadas pelos seus parceiros íntimos. Porque a diferença da violência contra os homens e da violência contra as mulheres é justamente que o seu agressor faz parte da sua relação de intimidade familiar. E isso é insustentável.
1: Muito bem, nós conversamos com Estela Bezerra, secretária nacional de enfrentamento à violência contra a mulher. Muito obrigado por sua entrevista aqui à Voz do Brasil.
0: Eu que agradeço, Luciano.
2: E as empresas de tecnologia Google, Meta, TikTok, Kuai e Microsoft foram notificadas pela Advocacia Geral da União, que solicitou a colaboração no combate e na prevenção de fraudes digitais relacionadas ao programa Novo Desenrola Brasil.
1: A iniciativa tem como objetivo apoiar famílias brasileiras na renegociação de dívidas.
2: Na notificação encaminhada às empresas, a instituição destacou que os golpes digitais, além de explorarem a vulnerabilidade dos beneficiários, fragilizam a confiança em políticas públicas legítimas e representam um dano à credibilidade das ações estatais.
1: Motoristas por aplicativo e taxistas já começaram a se inscrever no Move Táxi Aplicativos para o financiamento de veículos novos.
2: O governo do Brasil acredita que o programa tem potencial para comercializar até 300 mil veículos em todo o país.
1: E o programa traz vantagens para as mulheres, como taxas de juros mais baixas e recursos para a compra de equipamentos de segurança.
3: Em menos de 24 horas, 164 mil motoristas se inscreveram para participar do programa Move Táxi Aplicativos. Podem participar motoristas de aplicativo com cadastro ativo há pelo menos 12 meses, com ao menos 100 corridas na mesma plataforma e taxistas registrados em atividade. As condições valem para carros novos de até R$ 150 mil, reais, de montadoras habilitadas no programa Mover. O taxista Francisco Neto, de Brasília, acredita que assim todos saem ganhando.
4: Parece que é um projeto bom, né?
5: Todo mundo ganha, né? Porque se a frota está renovada, é tendência que melhor para todo mundo.
3: Para fazer a inscrição no programa, basta acessar gov.br/movebrasil. Como conta o Wallace Moreira Lima, secretário nacional de Desenvolvimento Industrial, Inovação, Comércio e Serviços.
6: A partir desse link que o trabalhador se cadastra, ele já vai ter a informação em 5 dias se ele estar apto ao programa. E aí ele já vai saber que ele pode se beneficiar desse programa.
3: E as condições de financiamento para homens e mulheres são diferenciadas, como explica o secretário Wallace Moreira Lima.
6: Para as mulheres, terá uma taxa de juros menor, a carência para o homem e para a mulher são de 6 meses. Para o homem, o financiamento em até 60 vezes, mas para as mulheres em até 72 vezes.
3: Pelo programa, as mulheres podem dispor ainda de R$ 15 mil para comprar equipamentos de segurança. Para a motorista por aplicativo Karine Trindade, uma oportunidade para as mulheres.
7: Para nós é uma grande vitória e para as mulheres que vai ter os juros mais reduzidos também e esse financiamento mais facilitado para todos os trabalhadores e trabalhadoras aplicativo.
3: O total de crédito disponível para o programa é de R$ 30 bilhões por meio do Banco Nacional de Desenvolvimento Econômico e Social, BNDES. Os financiamentos devem ser efetivados a partir do dia 19 de junho. De acordo com o Ministério da Fazenda, esse prazo é necessário para definição de detalhes e informações aos bancos comerciais sobre o programa. Com locução de Nazi Brum, reportagem de Luciana Colares de Holanda.
2: Hoje, no programa Bom Dia Ministro, produzido pela Empresa Brasil de Comunicação, Volney Queiroz, da Previdência Social, afirmou que o governo trabalha para reduzir a fila do INSS.
1: Entre as ações para reduzir as filas estão a realização de mutirões e a contratação de novos peritos.
2: Segundo o ministro, a fila de solicitações do INSS caiu mais de 500 mil nos últimos 2 meses e agora está no menor patamar em 16 meses.
8: O nosso desafio, a nossa tarefa é deixar essa fila abaixo de 1 milhão e 300, ou seja, 1 milhão e 300 é só o fluxo do mês, não tem ninguém
2: normal
8: esperando,
2: uhum.
8: E abaixo dos 45 dias. E nós estamos indo bem nessas duas categorias, digamos, estamos avançando bem. Estou querendo zerar essa fila até o final desse ano.
1: A equipe equipe de meio ambiente do governo do Brasil fez um alerta para os impactos de 5 projetos de lei em tramitação no Congresso Nacional, que, segundo o Ministério, se forem aprovados, vão trazer grandes prejuízos ao ecossistema no país.
2: De acordo com o Ministério do Meio Ambiente,

0: limite. Os textos podem permitir, por exemplo, que uma espécie em extinção não faça parte da lista nacional oficial, se houver interesse econômico, reduz áreas protegidas e restringe punições de crimes ambientais.
1: Entre os pontos criticados está a proibição do uso de imagens de satélite para embargos remotos em áreas desmatadas. Segundo o presidente substituto do IBAMA, Jair Smith, grande parte das fiscalizações contra o desmatamento depende dessa tecnologia.
2: Hoje eu diria que 2/3 de todas as autuações que o IBAMA realiza é voltada à fiscalização da flora, combate ao desmatamento, né? Não só na Amazônia, nós temos um olhar específico para a Amazônia, mas também nós temos desmatamento nos outros biomas, né? Alguns muito sensíveis que também são afetados por vários desses projetos de lei antiambientais.
0: O ministro do Meio Ambiente e Mudança do Clima, João Paulo Capobianco, informou que vai continuar atuando junto a deputados e senadores para discutir os projetos.
3: Continuamos atuando na Câmara, lá, debatendo, buscando o entendimento, mas está muito difícil, como vocês têm visto. Vamos atuar no Senado e vamos atuar após, caso isso tramite seja aprovado no Senado, vamos também trabalhar em relação a apresentar ao Presidente da República esses fatos, para que o presidente possa analisar os encaminhamentos que deverá propor.
1: O Brasil ganha reforço de quase 500 mil professores considerados qualificados para o ensino.
0: É o que apontam os resultados da Prova Nacional Docente, realizada pela primeira vez no ano passado.
1: A avaliação integra o exame teórico do ENAD das licenciaturas, que avalia a formação inicial de professores.
0: O Ministério da Educação divulgou os dados hoje e anunciou mudanças nos cursos de licenciatura com base nas novas regras da educação à distância.
4: A primeira edição da Prova Nacional Docente teve quase 1.100.000 inscritos. Criada dentro do programa Mais Professores para o Brasil, a Prova Nacional Docente não é obrigatória, mas pode ser usada por estados e municípios em concursos públicos e processos seletivos para professores. Ao todo, 1.530 redes de ensino aderiram à prova. Do total de participantes, 65% foram considerados proficientes. O ministro da Educação, Leonardo Barchini, destacou que a prova pode ajudar as redes públicas a melhorar a seleção de professores.
5: Temos quase 500.000 de professores proficientes e que estão à disposição das redes municipais e estaduais, e agora elas têm à disposição um instrumento poderoso que vai poder selecionar da melhor maneira possível.
4: Além da Prova Nacional Docente, o Ministério da Educação divulgou os resultados do ENAD das licenciaturas 2025, que avalia a qualidade da formação inicial de professores. Entre os concluintes de cursos presenciais, 73% foram considerados proficientes. Na educação à distância, o percentual foi de 47%. Também houve diferença por tipo de instituição. Nas universidades públicas federais, a proficiência foi de aproximadamente 76%. Nas públicas estaduais, de 73%. Nas instituições privadas, o índice ficou em 46%. Segundo o MEC, 56% dos cursos avaliados ficaram com conceitos 3, 4 ou 5 no ENAD. O ministro da Educação, Leonardo Barchini, destacou o ineditismo dos dados e os desafios para a formação de professores no país.
5: Pela primeira vez temos resultados dessa magnitude. Com esse detalhamento, a gente vai instituir novas políticas e novas ações para que a gente possa melhorar em todas as áreas a formação de professores no Brasil.
4: Com base nos resultados e nas novas regras para a educação à distância, o MEC informou que todos os cursos de licenciatura EAD não podem abrir novas matrículas e serão encerrados quando as turmas atuais concluírem a formação. Os cursos presenciais também terão que se adequar. Até maio de 2027, deverão reduzir a carga horária à distância de 40 para 30%. Reportagem Jéssica Gonçalves.
1: A próxima edição da Prova Nacional Docente já tem data marcada. Será no dia 20 de setembro.
0: Nesta edição, o exame vai avaliar 21 licenciaturas e os resultados serão divulgados em dezembro.
1: Mais rapidez e segurança na hora de fazer check-in em hotéis e pousadas pelo país. Já está valendo a Ficha Nacional de Registro de Hóspedes.
0: A medida do governo do Brasil busca reduzir a burocracia, dar mais conforto aos viajantes e garantir segurança à rede hoteleira.
1: A ficha é obrigatória, 100% digital e conectada ao sistema gov.br.
6: O que antes era feito no papel, agora em formato 100% digital. A Ficha Nacional de Registro de Hóspedes agiliza a identificação dos turistas, evitando filas e reduzindo custos. A iniciativa preza pelo respeito à privacidade e cumpre a Lei Geral de Proteção de Dados. É o que garante o gerente-geral, Jean Nogueira.
7: É um sistema 100% seguro, né? Na verdade, a gente melhora o processo para evitar fraudes, né? A ficha digital, ela é conectada direto com gov.br, você acaba tendo um controle melhor, é uma segurança a mais para o hóspede e uma segurança a mais para
6: o
7: hotel.
6: O novo sistema passou a ser obrigatório desde 20 de abril. Ele parece com os check-ins de aeroportos. O registro digital pode ser realizado previamente ou na hora da hospedagem. Para a hóspede paulista Tayane Garcia, o check-in digital poupa tempo para quem tem pressa.
8: Tudo que dê para facilitar o teu dia a dia é sempre bem-vindo.
6: A plataforma não coleta dados sobre despesas do cliente e nem monitora pessoas. Serve apenas para registrar informações sobre o turismo e também apoiar a segurança pública. Um ganho para hóspedes e para a rede hoteleira, como defende Jean Nogueira.
7: Os dados que o cliente preenchia na ficha antiga, a gente tinha que mensalmente enviar para os órgãos competentes. Isso hoje é feito automaticamente.
6: No caso de turistas estrangeiros, a ficha disponibiliza módulos específicos em inglês e espanhol. O sistema é intuitivo e respeita os padrões globais de hospitalidade. Reportagem Cleide Lopes.
0: Essas foram as notícias do governo do Brasil.
1: Fique agora com o Minuto do TCU. Em seguida, as notícias do Poder Judiciário e do Congresso Nacional. Boa noite.
0: Boa noite para você e até amanhã.
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11: O novo ministro do Tribunal de Contas da União, Odair Cunha, tomou posse do cargo nesta quarta-feira, dia 20 de maio. A cerimônia foi realizada na sede do TCU, em Brasília, e teve a presença do presidente da República, Luiz Inácio Lula da Silva, o vice-presidente Geraldo Alckmin e diversas outras autoridades. Durante seu discurso, Odair Cunha relembrou sua trajetória e destacou que chega à Corte de Contas devido à sua história pública.
12: Hoje estou aqui porque fui escolhido pelo Congresso Nacional, por homens e mulheres eleitos pelo povo brasileiro. Recebo essa escolha não apenas como uma honra pessoal, mas também como um reconhecimento de que a experiência pública, a escuta e o diálogo podem contribuir para a missão dessa instituição.
11: O ministro ocupa a vaga deixada por Haroldo Cedrás, que se aposentou em fevereiro. Saiba mais em tcu.gov.br.
10: 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Você vai ouvir agora notícias do Poder Judiciário.
13: Presidente do STF e do CNJ anuncia avanços na concessão de medidas protetivas para mulheres.
14: STJ identifica habeas corpus com erros gerados por inteligência artificial e comunica caso à OAB.
13: Presidente do TSE destaca a atuação da Justiça Eleitoral no combate à fraude e à cota de gênero.
14: Boa noite, eu sou Marcela Luiza.
13: E eu sou Walter Lima.
14: Mais de 50% das medidas protetivas de urgência são concedidas no mesmo dia em que são requeridas e cerca de 90% são analisadas em até 48 horas.
13: O dado foi apresentado hoje durante cerimônia no Palácio do Planalto, que marcou os 100 dias do Pacto Brasil de Enfrentamento do Feminicídio entre os três poderes. Pablo Lemos.
15: O presidente do CNJ e do Supremo Tribunal Federal, ministro Edson Fachin, afirmou que os resultados iniciais demonstraram avanço na resposta institucional aos casos de violência doméstica e feminicídio.
16: Quando os três poderes caminham juntos, o Estado brasileiro é capaz de proteger quem mais precisa e é capaz de fomentar uma mudança cultural.
15: Fachin também destacou a implementação do Formulário Nacional de Avaliação de Risco, documento eletrônico que permite a tramitação digital dos pedidos de medidas protetivas.
14: Ministro do STJ identifica habeas corpus com erros criados por IA e determina a comunicação à OAB.
13: A defesa pedia a soltura de um preso preventivamente por tráfico de drogas em Minas Gerais. Fátima Uchoa.
17: O ministro Rogério Schietti Cruz apontou que no pedido havia citações fabricadas em série, fenômeno conhecido como alucinação de inteligência artificial, quando a ferramenta cria informações falsas com aparência de verdadeiras. O advogado admitiu o uso eventual da tecnologia, mas afirmou ter feito revisão técnica e jurídica do conteúdo. No entanto, para o relator, os elementos contradizem essa afirmação. Assim, Schietti determinou o envio de ofício à Ordem dos Advogados do Brasil para a ciência dos fatos e eventual adoção de medidas cabíveis. Mesmo com as falhas identificadas no habeas corpus, o ministro concluiu que a prisão preventiva estava devidamente fundamentada e negou a liminar.
14: Presidente do TSE destaca a atuação da Justiça Eleitoral no combate da fraude à cota de gênero.
13: Ministro Nunes Marques ressaltou novo pleito em Melgaço, no Pará. Fábio Ruas.
18: Melgaço elegeu 3 mulheres em eleições suplementares para ocupar cadeiras na Câmara Municipal. De acordo com Nunes Marques, a nova eleição teve como destaques a agilidade e a eficiência da apuração em um município marcado por extensas áreas ribeirinhas. O presidente do TSE reafirmou o compromisso da Justiça Eleitoral com a inclusão política das mulheres e de outros grupos da sociedade, o que, segundo ele, é uma verdadeira exigência democrática.
14: A Justiça do Trabalho segue em ação na Ilha do Marajó.
13: Durante a itinerância, juízes estão dando solução a várias pendências judiciais. Luma Soares.
19: Em Melgaço, a Justiça Trabalhista reforça o combate ao trabalho escravo contemporâneo e infantil, além de garantir um protocolo para julgamentos com perspectiva inclusiva. Num outro eixo de apoio aos moradores, houve doação de computadores e cursos de inclusão no mercado de trabalho. O mutirão do Justiça Itinerante vai até sexta-feira, dia 22.
14: MPF pede a suspensão imediata de leilões de energia elétrica que podem encarecer a conta de luz em pelo menos 500 bilhões de reais pelos próximos 15 anos.
13: Caso os órgãos não atendem à recomendação no prazo de 48 horas, o MPF poderá adotar medidas judiciais. Tatiana Castro.
20: A investigação do MPF aponta que os preços teto dos leilões, isso é, o valor máximo que o governo aceitaria pagar pela energia, sofreram um aumento repentino, entre 73% e 100%. Além da suspensão imediata do leilão, o MPF também pede que os órgãos refaçam os cálculos com base em premissas neutras e independentes. Caso os órgãos não acatem a recomendação no prazo de 48 horas, o MPF poderá adotar as medidas judiciais.
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14: Uma boa noite.
13: E até amanhã.

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1: Eu sou Paula Groba.
2: E eu sou Humberto Pinheiro.
1: E estes são os destaques de hoje do Jornal do Senado, que começa agora.
2: Senado aprova novo piso para médicos e cirurgiões dentistas. Texto segue para a Câmara.
1: Governo e Senado negociam MP para criar crédito especial a produtores afetados por desastres climáticos.
2: Plenário conclui votação de indicações para embaixadas, CVM e Corregedoria do Conselho Nacional de Justiça.
1: Boa noite.
2: Boa noite.
1: Médicos e cirurgiões dentistas poderão passar a ter um piso salarial nacional definido em lei. Uma proposta aprovada na Comissão de Assuntos Sociais fixa o valor inicial de R$ 13.662, com previsão de reajuste anual.
2: A proposta segue para análise da Câmara dos Deputados. Repórter Patrícia Oliveira.
3: Médicos e cirurgiões dentistas passam a receber um piso salarial de R$ 13.662 para uma jornada semanal de 20 horas. O reajuste de salário foi aprovado na Comissão de Assuntos Sociais. A proposta da senadora Daniela Ribeiro, do Progressistas da Paraíba, atualiza regras da legislação de 1961 sobre a remuneração dessas categorias. O senador Fernando Dueira, do PSD de Pernambuco, também determinou reajuste anual pelo IPCA, adicional de 50% para trabalho noturno e horas extras, além de intervalo de descanso de 10 minutos a cada uma hora e meia trabalhada. Dueira destacou que o congelamento do piso desde 2022 contribuiu para a precarização das relações de trabalho na área da saúde, além da dificuldade de profissionais permanentes em municípios pequenos e regiões remotas.
4: Ao fixar piso concreto com correção anual, contribui para reverter essa tendência. Para que as políticas de interiorização de profissionais produzam efeitos duradouros, em vez de depender exclusivamente de programas emergenciais e transitórios.
3: A proposta prevê ainda que o aumento das despesas de estados e municípios seja custeado por transferências do Fundo Nacional de Saúde. Se não houver pedido para votação no plenário, a proposta segue para análise da Câmara dos Deputados.
1: E seguiu para o plenário do Senado a ampliação de direitos para agentes de vigilância sanitária e agentes indígenas de saúde e saneamento. A proposta equipara benefícios já garantidos a outras categorias do SUS e reconhece o papel desses profissionais na prevenção de doenças e no atendimento a comunidades vulneráveis, muitas vezes em áreas remotas.
2: E uma sugestão legislativa transformada em projeto de lei pela Comissão de Direitos Humanos poderá reajustar em até 100% as bolsas do programa Mais Médicos. As informações com Rodrigo Rezende.
5: As bolsas pagas no programa Mais Médicos podem ter um reajuste de até 100%. Uma sugestão legislativa com esse tema, apresentada por meio do programa E-Cidadania, foi acatada pela Comissão de Direitos Humanos e Legislação Participativa e passará a ser analisada no Senado como projeto de lei. O relator, senador Zequinha Marinho, do Podemos do Pará, ressaltou que os reajustes das bolsas desde a criação do programa não acompanharam a inflação.
6: Efetivamente, quando da criação do programa, em 2013, as bolsas pagas eram formação de R$ 10.000, supervisão de R$ 4.000 e a tutoria de R$ 5.000. 13 anos depois, enquanto a bolsa formação é de R$ 14.161,63, as outras duas sequer tiveram os seus valores atualizados.
5: O projeto de lei que será discutido reajusta as bolsas para os seguintes valores: formação, R$ 20.000, supervisão, R$ 8.000 e tutoria, R$ 10.000. A partir da publicação da possível lei, os reajustes seriam anuais baseados no IPCA.
1: O presidente do Senado, Davi Alcolumbre, convocou uma sessão conjunta do Congresso Nacional para analisar vetos à Lei de Diretrizes Orçamentárias que impedem municípios inadimplentes com até 65 mil habitantes de celebrar convênios e receber recursos federais.
2: Segundo Alcolumbre, a votação poderá permitir o acesso de mais de 3 mil municípios a recursos federais. Ele afirmou ainda que a pauta foi definida após pedido apresentado durante a Marcha dos Prefeitos, organizada pela pela Confederação Nacional dos Municípios, realizada nesta semana em Brasília. A sessão do Congresso está agendada para esta quinta-feira.
7: Nós fizemos um compromisso, o Senado e a Câmara dos Deputados, para convocarmos uma sessão no dia de amanhã com apenas 4 dispositivos da LDO que tratam da derrubada dos vetos que viabilizam mais de 3.100 municípios brasileiros acessarem os recursos com convênios federais do Brasil.
1: E o Senado aprovou nesta terça-feira a indicação de 7 diplomatas para chefiar embaixadas e representações do Brasil no exterior. Entre os nomes aprovados estão os novos embaixadores do Brasil no Japão, Vietnã, Omã, Albânia, Belize e Bahamas, além do representante permanente do país na Organização das Nações Unidas, Ricardo de Souza Monteiro.
2: O plenário também aprovou indicações para a Comissão de Valores Mobiliários e para a Corregedoria do Conselho Nacional de Justiça. Otto Eduardo Fonseca Lobo foi aprovado para a presidência da CVM. Os indicados agora poderão ser nomeados pela Presidência da República.
1: E a Comissão de Assuntos Econômicos adiou a votação do projeto que cria uma linha especial de crédito para produtores rurais afetados por eventos climáticos e crises internacionais. Relator da proposta, o senador Renan Calheiros, do MDB de Alagoas, retirou o texto da pauta após pedido do Ministério da Fazenda para novas negociações.
2: A proposta prevê o uso de recursos do Fundo Social do Pré-Sal para financiar agricultores prejudicados por secas, enchentes e impactos econômicos de conflitos geopolíticos. O texto também estabelece juros diferenciados, prazo de pagamento de até 10 anos com 3 de carência, além de regras para atender produtores, cooperativas e associações em situação de calamidade ou com perdas na produção. Após reunião com a equipe econômica na tarde de hoje, Renan Calheiros afirmou que houve avanços nas negociações e sinalização de apoio do governo à medida.
8: Está tudo caminhando bem no sentido de se publicar uma medida provisória com critérios de enquadramento, de juros, de carência e de prazo de 10 anos para pagar. O ministro da Fazenda está fazendo da sua parte tudo absolutamente. Absolutamente tudo para que essa negociação seja concluída na próxima segunda-feira.
1: Enchentes, secas e ondas de calor cada vez mais intensas estarão no centro de um debate no Senado sobre mudanças climáticas. A discussão vai tratar dos impactos de fenômenos como o El Niño e das formas de prevenir e responder a desastres naturais.
2: Para o senador Esperidião Amin, do PP de Santa Catarina, o objetivo é trabalhar para reduzir perdas humanas, sociais e econômicas causadas por eventos climáticos extremos. A sessão está marcada para o próximo dia 28 de maio.
9: Reduzir danos significa salvar vidas, em primeiro lugar, e reduzir o impacto na economia, na sociedade brasileira, especialmente dos estados que venham a ser os alvos maiores desta possível calamidade climática, ou pelo menos desse transtorno climático, a nos prevenirmos.
1: Já o senador Cleitinho, do Republicanos de Minas Gerais, criticou a proposta que permite o parcelamento de dívidas de partidos políticos. O texto foi aprovado pela Câmara dos Deputados e deve ser analisado pelo Senado.
2: O parlamentar defendeu que o Congresso Nacional priorize medidas para melhorar a qualidade de vida dos trabalhadores. Segundo Cleitinho, o alto custo de vida tem dificultado o acesso da população a itens básicos. Ele também cobrou mais debates sobre a escala de trabalho 6x1.
10: Vim falar que não pode discutir essa questão do fim da escala 6x1. Pois tem que discutir sim. Traga a compensação, coloque na balança aqui, equilibra a balança tanto para o empresário quanto para o trabalhador.
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2: Com edição de Paula Groba e trabalhos técnicos de Eliseu Caires, o Jornal do Senado fica por aqui. Acompanhe agora as notícias da Câmara dos Deputados. Boa noite.
1: Boa noite e até amanhã.
12: 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Câmara aprova mudanças nas regras de prestação de contas de partidos.
13: Plenário aumenta a pena para crime virtual contra crianças e adolescentes.
14: Deputados defendem a descentralização de recursos para os municípios.
15: Boa noite. Gilson Daniel, do Podemos do Espírito Santo, aproveita a marcha dos prefeitos em Brasília para defender a ampliação dos recursos destinados aos municípios. Ele assinala que é nas cidades que a população busca atendimento de saúde, educação e assistência social.
16: Gilson Daniel avalia que a Câmara precisa debater o financiamento municipal para desconcentrar verbas públicas da União e dos estados. O congressista reforça a importância das emendas parlamentares como instrumento de apoio aos mais de 70 municípios capixabas.
15: Gabriel Nunes, do PSD, defende solução definitiva para as dívidas dos municípios com o INSS, principalmente nas pequenas e médias cidades. O parlamentar aponta que, na Bahia, prefeituras enfrentam dificuldades para pagar suas obrigações sem comprometer os serviços oferecidos à população.
16: Gabriel Nunes pede que o Congresso enfrente a pauta diante do peso da alíquota previdenciária nos cofres das prefeituras. Ele propõe o retorno do índice de contribuição a 8%, com o objetivo de aliviar os gastos das pequenas e médias cidades baianas.
15: Daniel Tzerciak, do PSDB do Rio Grande do Sul, comemora a garantia da Agência Nacional de Transportes Terrestres de que este ano não haverá cobrança de pedágios nas BRs 116 e 392. O deputado afirma que o fim do antigo contrato de concessão interrompe um ciclo de tarifas elevadas.
16: Daniel Tzerciak considera que a pausa nas cobranças é necessária para estimular o desenvolvimento econômico, atrair investimentos e gerar empregos nos mais de 100 municípios da mesorregião da metade sul gaúcha.
15: Marcelo Nilo, do Republicanos, critica a gestão do governo da Bahia, afirmando que áreas como saúde, segurança pública, educação e geração de empregos enfrentam dificuldades. O parlamentar também questiona gastos com eventos institucionais diante de demandas sociais da população.
16: Marcelo Nilo relembra o rompimento político com o PT após décadas de aliança e faz críticas ao governo federal. Na visão do deputado, a insatisfação popular com as atuais gestões petistas na Bahia e no país.
17: Trabalho.
15: Benedita da Silva, do PT do Rio de Janeiro, reforça seu apoio à PEC do fim da escala 6x1. A deputada argumenta que a redução da carga horária melhora a produtividade por diminuir o esgotamento físico e mental que afeta os trabalhadores no país.
16: Benedita da Silva afirma que a mudança para o modelo 5x2 viabiliza períodos adequados para o descanso e para a convivência familiar. Ela critica o posicionamento contrário à PEC e classifica a jornada 6x1 como exaustiva para a classe trabalhadora.
15: João Daniel, do PT de Sergipe, defende o fim da escala 6x1 e afirma que a redução da jornada vai garantir mais qualidade de vida aos trabalhadores, com mais tempo para descanso, convivência familiar e cuidados com a saúde.
16: João Daniel também enaltece mobilizações sociais e sindicais em defesa da proposta e sustenta que a mudança pode fortalecer a economia e ampliar a valorização da classe trabalhadora no país.
15: Daiana Santos, do PCdoB do Rio Grande do Sul, defende a adoção da jornada de 5 dias de trabalho para 2 de descanso. Segundo ela, a proposta garante condições mais humanas e combate rotinas exaustivas enfrentadas por milhões de trabalhadores.
16: Daiana Santos critica medidas que condicionam a redução da jornada a mudanças em direitos trabalhistas, como cortes no FGTS e desoneração patronal. Para a deputada, a melhoria das condições de trabalho não deve servir como moeda de troca nas negociações do Congresso.
15: Fernando Mineiro, do PT do Rio Grande do Norte, defende o fim da escala 6x1 com redução da jornada semanal para 40 horas. O legislador sustenta que a mudança tem apoio da maioria da população brasileira por garantir mais tempo de descanso aos trabalhadores.
16: Fernando Mineiro critica a tentativa de mudança na PEC do fim da escala 6x1, que acrescenta o período de 10 anos para a implantação da escala 5x2. Ele pede que a sociedade e as centrais sindicais acompanhem a votação para pressionar o Congresso em defesa da redução do tempo de trabalho.
15: Marcon, do PT do Rio Grande do Sul, condena parlamentares da oposição que não apoiam a PEC do fim da escala 6x1. O deputado afirma que os trabalhadores precisam de mais tempo para cuidar da saúde, conviver com a família e ter acesso ao lazer.
16: Marcon critica a apresentação de uma emenda que prevê, em vez de reduzir a jornada para 40 horas, aumentar para até 52 horas de trabalho por semana. Na opinião do congressista, quem defende esse tipo de mudança trata o trabalhador como máquina, não como ser humano.
17: Votação.
15: Câmara aprova projeto que permite que o trabalhador empregado na safra agrícola continue a receber o Bolsa Família. O repórter Marcelo Larcher tem mais detalhes.
18: O plenário da Câmara concluiu a aprovação de um projeto que garante a continuidade do pagamento de benefícios sociais, como Bolsa Família, para o trabalhador que se empregar em atividade ligada à safra agrícola. Esse tipo de serviço varia de acordo com a atividade agrária e compreende o período entre o preparo do solo e a colheita. Os contratos para esse tipo de trabalho, de acordo com a lei de 1973, têm um período máximo de 2 anos. Acontece que as regras do Bolsa Família estão atreladas a um valor máximo de renda por pessoa. Esse limite foi definido em R$ 218,00 mensais. O que faz com que o trabalhador perca o direito se obtiver um trabalho com carteira assinada, como é o caso da safra. O argumento é de que algumas culturas agrícolas, como o café, o alho, a batata, a uva, a maçã e a cebola, têm elevada necessidade de mão de obra, o que faz com que o trabalhador prefira manter a Bolsa Família a trabalhar com carteira assinada. O projeto apresentado pelo deputado Zé Vitor, do PL de Minas Gerais, foi aprovado pela Câmara em 2024 e depois foi alterado pelo Senado. A proposta retornou para análise dos deputados e o relator, deputado Evair Vieira de Mello, do Republicanos do Espírito Santo, rejeitou a maioria das mudanças feitas pelos senadores. O texto original aprovado pela Câmara retira do cálculo da renda familiar, para efeito do recebimento de benefícios sociais, o salário recebido pelo trabalhador no contrato da safra. O Senado, por sua vez, optou por alterar a regulamentação do programa Bolsa Família, para prever a reinclusão do beneficiário excluído no caso da média anual de renda da família superar o limite permitido. Para o relator Evair Vieira de Mello, a mudança não garante a permanência do trabalhador safrista no Bolsa Família.
19: Entendemos que a proposta do Senado Federal, ela não aprimora significativamente a operacionalização do programa Bolsa Família, na medida em que continua a impedir a contratação de safristas, cuja condição, mesmo após a sua contratação, ainda é de vulnerabilidade social em face das peculiaridades inerentes à atividade agropecuária que é sazonal. O contrato de safra desempenha papel essencial para a manutenção da produção agrícola e da pecuária nacional.
18: O projeto que garante a continuidade do pagamento de benefícios sociais como Bolsa Família para o trabalhador que se empregar em atividades ligadas à safra agrícola seguiu para a sanção presidencial e já pode virar lei. Da Rádio Câmara de Brasília, com informações de Antônio Vital, Marcelo Larcher.
17: Agricultura.
16: Tiago de Joaldo, do Republicanos de Sergipe, cobra do governo a conclusão de estudos sobre possível prática de dumping na importação de leite da Argentina e do Paraguai. Ele afirma que a concorrência estaria prejudicando produtores brasileiros e tornando a atividade economicamente insustentável.
15: Tiago de Joaldo também pede ações do governo de Sergipe para fortalecer a cadeia leiteira local. Ele menciona, por exemplo, incentivos tributários, compras públicas de leite produzido no estado e apoio institucional aos produtores do sertão sergipano.
16: Dr. Flávio, do PL, exalta a exposição de produtos do agronegócio do Rio de Janeiro na Câmara, com a participação de produtores da região serrana e do norte fluminense. O parlamentar assinala que a divulgação de produtos regionais amplia mercados e fortalece a agricultura do estado.
15: Dr. Flávio pediu ainda a derrubada do veto presidencial ao projeto que reconhece o norte e noroeste fluminense como região do semiárido. Para o deputado, a medida vai facilitar o acesso ao crédito e ampliar investimentos para os produtores rurais da região.
17: Justiça.
16: Câmara aprova projeto que aumenta a punição para pedófilos quando o crime é cometido pela internet. O repórter Antônio Vital acompanhou a votação.
20: Deputados e deputadas aprovaram um projeto que aumenta penas para crimes relacionados a abusos sexuais de crianças e adolescentes em ambientes digitais, inclusive com o uso de ferramentas de inteligência artificial. A proposta considera a violência sexual de criança ou adolescente qualquer representação de atividade sexual ou nudez que envolva criança ou adolescente real ou fictícia. Isso vai valer para fotografia, vídeo ou imagem digital, mesmo que produzida, manipulada ou gerada com o uso de tecnologias digitais, inclusive inteligência artificial. A proposta também deixa claro no Código Penal que todos os crimes contra a dignidade sexual, como estupro e estupro de vulnerável, também serão caracterizados quando cometidos no ambiente digital. Todos esses crimes passam a ser considerados hediondos, o que significa mais tempo de cumprimento de pena em regime fechado. O projeto também torna crime o simples acesso a conteúdo de pedofilia na internet. Ou seja, isso será crime mesmo se a polícia não encontrar arquivos com conteúdo de abusos sexuais ou violência contra crianças e adolescentes armazenados no computador ou na nuvem do acusado. A proposta também aumenta em até um terço a pena para aliciamento de crianças ou adolescentes por meio de inteligência artificial ou filtros capazes de alterar a imagem ou a voz do criminoso para enganar a vítima. O agravamento da pena vai valer também no caso de perfis falsos em plataformas de jogos online, aplicativos de mensagens, salas de bate-papo e redes sociais. Segundo a relatora, a deputada Rogéria Santos, do Republicanos da Bahia, esse dispositivo foi inserido na proposta após o caso de um criminoso no Rio Grande do Sul que vitimou 127 meninas usando perfis falsos criados por inteligência artificial. Além do aumento de penas, o projeto legaliza a infiltração policial em investigações sobre redes de pedofilia na internet, em especial as chamadas rondas virtuais, com possibilidade, inclusive, de requisição de dados de conexão às plataformas sem a necessidade de autorização judicial. Isso poderá ser feito no caso de risco iminente à vida ou integridade física de crianças vítimas de abusos. Para a relatora Rogéria Santos, a proposta moderniza a legislação.
21: A proposição institui medidas modernas de enfrentamento e repressão aos crimes de violência sexual contra crianças e adolescentes no ambiente digital. Ao regulamentar a ronda virtual e os crimes praticados com o uso de inteligência artificial e da utilização de técnicas de mascaramento de endereço de IP, os números, senhoras e senhores, são alarmantes.
20: O texto também cria novo crime no Estatuto da Criança e do Adolescente, com pena de até 6 meses de prisão para quem deixar de comunicar ao Conselho Tutelar, o Ministério Público ou à polícia casos de abuso sexual pela internet. A proposta garante ainda à criança ou adolescente vítima de violência sexual o direito ao atendimento psicológico e psicossocial especializado no Sistema Único de Saúde, o SUS, e o agressor será obrigado a cobrir todos os custos do tratamento, incluindo ressarcimento ao SUS. Para o deputado Osmar Terra, do PL do Rio Grande do Sul, autor do projeto, a proposta fecha portas que estavam abertas para os criminosos. O projeto, que aumenta apenas para crimes relacionados a abusos sexuais de crianças e adolescentes em ambientes digitais, inclusive com o uso de ferramentas de inteligência artificial, seguiu para análise do Senado. Da Rádio Câmara, de Brasília, Antônio Vital.
22: Educação.
15: Lincoln Portela, do PL de Minas Gerais, critica a decisão judicial que condenou um casal do interior de São Paulo por evasão escolar relacionada aos filhos. Ele questiona a medida e argumenta que a família estaria garantindo uma educação domiciliar às crianças.
23: O parlamentar também chama atenção para os índices de evasão escolar no país e defende prioridade no enfrentamento de casos de estudantes sem acesso à educação. Segundo Lincoln Portela, a situação exige foco das autoridades públicas e do sistema de justiça.
24: Segurança Pública.
15: Luiz Couto, do PT da Paraíba, elogia a atuação da Polícia Federal no enfrentamento às organizações criminosas que se infiltraram no sistema econômico nacional. Ele argumenta que as investigações sobre fraudes financeiras devem prosseguir sem interferências políticas.
23: Luiz Couto salienta que os órgãos de inteligência precisam seguir os rastros documentais de transações suspeitas envolvendo autoridades e empresários citados em CPIs. Na avaliação dele, esse é o caminho para fortalecer a segurança pública e a soberania do Estado brasileiro.
22: Eleições.
15: Câmara aprova mudanças nas regras de prestação de contas de partidos políticos. A repórter Daniele Lessa acompanhou a votação dessa mini-reforma eleitoral.
25: A Câmara dos Deputados aprovou o projeto que altera regras sobre prestação de contas, punições e funcionamento administrativo partidário, modificando diversos pontos da Lei dos Partidos Políticos. Relator da proposta, o deputado Rodrigo Gambale, do Podemos de São Paulo, argumentou que o projeto foi construído a partir das demandas dos líderes partidários, com o objetivo de dar mais segurança jurídica às legendas. Já os deputados contrários ao projeto destacaram que nenhum parlamentar subiu à tribuna para defender a proposta no plenário. O projeto proíbe bloqueios e penhoras automáticas sobre recursos do fundo partidário e do fundo eleitoral, exceto em casos de uso irregular reconhecido pela Justiça Eleitoral, ponto criticado pelo deputado Kim Kataguiri, do Missão de São Paulo.
0: E aqui eu faço chamo a atenção de todos os partidos que dizem defender o trabalhador. Esse projeto está dizendo o seguinte: se um partido contratar um trabalhador e ele der calote nas verbas trabalhistas, se o partido não pagar o INSS, se o partido não pagar o FGTS, esse partido não poderá ser penhorado.
25: A deputada Adriana Ventura, do Novo de São Paulo, criticou a falta de debate sobre o projeto, que foi divulgado publicamente apenas 30 minutos antes da votação. Ela reconheceu que a proposta simplifica a burocracia, mas classificou como aberração o trecho que suspende processos administrativos e judiciais dos partidos anteriores durante fusões entre legendas.
3: Um partido se alimenta de dinheiro público, se é sustentado com dinheiro público do cidadão brasileiro, faz um monte de irregularidade. Aí, o que acontece? Tem uma fusão, então tem um partido podre que funde com outro partido. Tudo do partido podre não passa para o novo, ele não assume responsabilidade nenhuma. Tudo é suspenso. Isso é grave, gente.
25: Segundo o texto, o novo partido responderá pelas dívidas das legendas anteriores, mas não sofrerá suspensão de recursos do fundo partidário por irregularidades em contas antigas que já foram julgadas. A deputada Fernanda Melchiona, do PSOL do Rio Grande do Sul, pontuou que os cidadãos não têm acesso ao prazo de 15 anos para pagarem suas dívidas, ponto que também está na proposta.
3: Digo mais, o aumento das parcelas em 180 parcelas é 15 anos. Para os partidos pagar. O pobre do povo pega ali no cheque especial, tem que pagar, senão é o juro, não sei o que. Os partidos vão ter 15 anos, independente do valor.
25: O texto também prevê que em semestre eleitoral não poderá haver suspensão de repasses do fundo partidário ou do fundo eleitoral por irregularidades em prestações de contas anteriores. Outra mudança trata da análise das contas partidárias. O texto determina prazo de até 3 anos para julgamento dos processos de prestação de contas pela Justiça Eleitoral. Se esse prazo não for cumprido, o processo poderá ser extinto por prescrição. O projeto ainda cria regras para uso de aplicativos de mensagem por partidos e candidatos. As legendas poderão registrar números oficiais para envio de mensagens a eleitores e essas contas não poderão ser bloqueadas pelas plataformas sem decisão judicial. A proposta, que foi chamada de mini-reforma eleitoral, vai ser agora analisada pelos senadores. Da Rádio Câmara de Brasília, Daniele Lessa.
4: Direitos Humanos.
5: Charles Fernandes, do PSD da Bahia, registra o Dia Nacional da Luta Antimanicomial, celebrado em 18 de maio. O parlamentar ressalta a importância da mobilização por um modelo de tratamento humanizado, digno e em liberdade para pessoas em sofrimento psíquico.
6: Charles Fernandes lembra que a data também marca os 25 anos da Lei da Reforma Psiquiátrica. O deputado defende o fortalecimento da rede de atenção psicossocial com ampliação dos CAPs e das residências terapêuticas.
4: Saúde.
5: Otone de Paula, do PSD do Rio de Janeiro, cobra do Executivo Federal o recolhimento de um guia sobre pré-natal distribuído pelo Ministério da Saúde. Ele argumenta que o material descumpre o compromisso do governo de vetar políticas públicas que abordem a interrupção da gravidez.
6: Otone de Paula contesta as diretrizes do documento ao apontar que o texto oficial substitui as palavras mãe e gestante pela expressão pessoas que gestam. Ele reforça sua discordância com a destinação de recursos públicos para informativos que tratam do tema.
5: Segundo denúncia de Marangoni, do Podemos de São Paulo, empresas de auditoria médica estariam negando procedimentos de saúde em larga escala. Ele cita o caso de uma empresa que utiliza algoritmos e planilhas controlados pelos próprios planos de saúde para tomar decisões.
6: Marangoni argumenta que a negativa de cirurgias e tratamentos sem análise médica individualizada desrespeita a lei do ato médico e o código de ética da categoria. categoria. O deputado defende uma CPI para investigar as operadoras e cobra a fiscalização mais rigorosa da Agência Nacional de Saúde Suplementar.
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7: As votações de hoje no plenário da Câmara começaram no meio da tarde. A edição de amanhã vai trazer informações sobre a pauta de projetos em discussão ao longo da semana.
6: Termina agora o Jornal Câmara dos Deputados com trabalhos técnicos de Everson Urani e apresentação de José Carlos Andrade e Luciana Vieira. Uma boa noite para você.
7: Uma ótima noite. A Voz do Brasil volta amanhã.
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27: 8 horas e 1 minuto.
8: 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Temperatura 9 graus.
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2: 8h31.
3: 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Temperatura 9 graus.
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